0: pode transformar o Vale do Uiuiú em um importante polo de produção agrícola da Bahia e do país. De acordo com Charles Fernandes, a iniciativa responde à crescente demanda global por alimentos e fortalece o agronegócio regional.
1: Por quê? Não há uma outra fábrica de geração de emprego e renda para aquela região da Bahia que não seja o projeto de irrigação do Vale do Uiuiú. Esse projeto ele vai gerar 50 mil empregos diretos e terá um rendimento de mais de R$1,5 bilhão por ano em produção. Haja vista que o mundo precisa de alimento. E o Brasil é esse celeiro de produção.
2: Transportes.
3: Carlos Chiodini, do MDB de Santa Catarina, propõe dar o nome de viaduto Casimiro Klosowski à estrutura localizada no quilômetro 43 da BR-280, em Guaramirim. Ele explica que a iniciativa visa homenagear um morador local que atuou na busca por melhorias para a comunidade.
0: Segundo Carlos Chiodini, Casimiro Klosowski foi um dos principais defensores da construção do viaduto que trouxe mais segurança para quem trafega pela rodovia. A proposta também destaca um abaixo-assinado de moradores que pediam que o nome de Casimiro fosse dado à estrutura.
2: Educação.
3: A Câmara aprovou o uso de consórcios públicos na compra de alimentos escolares. A repórter Paula Bittar acompanhou a votação.
4: A Comissão de Constituição e Justiça da Câmara aprovou uma proposta que permite a estados e municípios comprar alimentos para a rede de ensino por meio de consórcios públicos com verbas repassadas pelo Programa Nacional de Alimentação Escolar. A medida facilita a atuação de pequenos municípios que poderão unir esforços para aumentar a eficiência nas compras e reduzir custos. Os consórcios públicos estão previstos em lei e funcionam como associações entre entes federativos com o objetivo de promover ganhos de escala, economia e maior poder de negociação. O autor da proposta, deputado Tiago de Joaldo, do Republicanos de Sergipe, disse que o objetivo é preencher uma lacuna, já que hoje os municípios não podem utilizar recursos federais nesses consórcios para a merenda.
5: Se no caso da merenda escolar, a compra que esse consórcio faz é apenas a partir de recursos próprios dos municípios. Eles não têm uma autorização legal para usar o recurso do Programa Nacional de Alimentação Escolar, o PNAE, para também fazer compras consorciadas. Então, a compra de merenda escolar por consórcio já é uma realidade. Municípios do Brasil inteiro fazem isso como medida de economia, porque você dá escala para a compra, você consegue comprar um volume maior, porque a compra não é apenas para um município, mas para um conjunto de municípios consorciados. E aí os fornecedores conseguem ter um preço melhor, consequentemente, barateia para os municípios, permite que os municípios comprem em maior quantidade e também com melhor qualidade.
4: Segundo o texto aprovado, as aquisições por meio de consórcios públicos não afastam a obrigatoriedade de cumprimento do percentual mínimo de aquisição de gêneros alimentícios vindos da agricultura familiar. Esse mínimo deverá ser aferido e observado individualmente em relação a cada ente federativo participante do consórcio. De acordo com a legislação, do total dos recursos financeiros repassados pelo Fundo Nacional de Desenvolvimento da Educação no âmbito do Programa de Alimentação Escolar, no mínimo 45% deverão ser utilizados na aquisição de gêneros alimentícios diretamente da agricultura familiar e do empreendedor familiar rural ou de suas organizações. A prioridade deve ser dada aos assentamentos da reforma agrária, às comunidades tradicionais indígenas, às comunidades quilombolas e aos grupos formais e informais de mulheres. A proposta que permite a compra de alimentos para a rede de ensino por meio de consórcios públicos com verbas repassadas pelo Programa Nacional de Alimentação Escolar já pode seguir ao Senado, a menos que haja recurso para votação antes pelo plenário da Câmara. Da Rádio Câmara, de Brasília, Paula Bittar.
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2: Economia.
0: Fábio Macedo, do Podemos do Maranhão, propõe dobrar de 35 mil para R$ 70 mil o valor isento de imposto de renda sobre o ganho obtido com a

0: comercialização de bens. Ele explica que o projeto alcança, por exemplo, a venda de veículos usados.
1: Para impedir que o novo teto de R$70 mil perca valor com o passar dos anos, o texto determina reajuste anual pelo IGPM,

0: 240 meses.
1: De acordo com Júlio César, a proposta estabelece condições diferenciadas conforme a capacidade de pagamento do devedor, incluindo pessoas físicas, MEIs e pequenas empresas. O texto ainda prevê a suspensão das cobranças enquanto o pedido de transação estiver em análise.
0: Rodrigo de Castro, do União de Minas Gerais, defende a aprovação de projeto que muda a forma de financiamento da conta de desenvolvimento energético, usada para bancar benefícios do setor elétrico. Hoje, parte dos recursos é arrecadada por meio da tarifa de luz paga pelos consumidores.
1: Rodrigo de Castro explica que o projeto transfere esses recursos para o orçamento da União. Ele explica que, com a mudança, os subsídios do setor elétrico passam a depender dos recursos previstos anualmente e aprovados pelo Congresso Nacional.
2: Saúde.
0: Comissão de Saúde aprova a criação da Política Nacional de Saúde na escola. A repórter Sofia Peçanha tem os detalhes.
3: A Comissão de Saúde da Câmara dos Deputados aprovou o projeto que cria a Política Nacional de Saúde na escola. O objetivo é fortalecer a integração entre as áreas de saúde e educação para promover ações de prevenção de doenças, promoção e atenção à saúde dos estudantes e educação básica pública. Segundo o texto, a política prevê a promoção da saúde e da cultura da paz, o enfrentamento de vulnerabilidades que possam comprometer o desenvolvimento escolar, o fortalecimento da participação da comunidade e a ampliação da comunicação entre escolas e serviços de saúde. Durante a votação, a relatora, a deputada Ana Paula Lima, do PT de Santa Catarina, destacou que a iniciativa fortalece ações já desenvolvidas no ambiente escolar e constrói uma população saudável e consciente.
4: Prevenir não somente as doenças transmissíveis, mas a questão da saúde mental, da cultura da paz, de evitar, por exemplo, que os adolescentes entrem, né, em algum tipo de vício, como vício de fumo, drogas, álcool, e principalmente para trabalhar o esquema de vacinação. E isto é importante relacionar, porque eles também vão comunicar às suas famílias e à comunidade que as vacinas salvam vidas.
3: O texto aprovado, apresentado pela relatora, ampliou a possibilidade de participação na política para escolas privadas, comunitárias, confessionais e filantrópicas de educação básica.
4: Considerando que desafios como a promoção de saúde mental, a segurança alimentar e nutricional e a atualização do calendário vacinal atinge todos os estudantes, independente da natureza administrativa da escola. Propomos ampliar o alcance da política também às instituições privadas, comunitárias, filantrópicas.
3: A relatora incluiu também no projeto ações específicas de prevenção ao uso de cigarros eletrônicos e outros produtos que contenham nicotina. A medida reforça ações de combate ao tabagismo convencional e a prevenção de doenças crônicas não transmissíveis. O projeto determina ainda que o compartilhamento de informações entre escolas e serviços de saúde observe as regras de proteção de dados pessoais e o sigilo profissional, além de reforçar ações de atualização do calendário vacinal dos estudantes, com participação da comunidade escolar nas atividades de promoção da saúde. A proposta aprovada determina que a Política Nacional de Saúde na Escola observe as diretrizes do Programa Saúde na Escola já existente no governo federal, sendo facultativa para estados, Distrito Federal e municípios. Da Rádio Câmara de Brasília, Sofia Peçanha.
1: O projeto de Fábio Choquete, do União de Santa Catarina, cria a Política Nacional de Atenção ao Diagnóstico Tardio do Transtorno do Espectro Autista. O objetivo, segundo o autor, é garantir acolhimento, atendimento integral e direitos a pessoas identificadas na adolescência, na vida adulta ou na velhice.
0: O projeto de Fábio Choquete prevê atendimento multiprofissional, apoio às famílias e capacitação de especialistas. A proposta também incentiva campanhas de conscientização, pesquisas e ações para ampliar a inclusão social, educacional e profissional de pessoas diagnosticadas.
1: Flávia Moraes, do MDB de Goiás, defende a aprovação de projeto que inclui nas ações em saúde previstas pelo governo federal o controle de dispositivo eletrônico para fumar, os chamados vapes. Ela reforça a necessidade de iniciativas de prevenção contra o câncer de pulmão.
5: Uma das causas mais recorrentes é a utilização de cigarros e agora principalmente os vapes, os cigarros eletrônicos, que para muitos é reconhecido como cigarro que não faz mal, mas pelo contrário, é muito mais prejudicial do que o cigarro convencional. Então nós temos aí projeto que combate a utilização, a comercialização, a fabricação dos vapes no Brasil. Nós criamos, e já é lei, esse já foi aprovado, o Agosto Branco, que é o mês de prevenção ao câncer de pulmão.
0: Flávia Moraes ressalta que o projeto também tipifica como crime contra a saúde pública a fabricação, importação,

0: comercialização, distribuição, armazenamento, transporte e propaganda de dispositivos eletrônicos para fumar.
1: Presidência.
2: O presidente da Câmara defende soberania do país na área de saúde. Hugo Mota participou de eventos sobre o tema e a repórter Silvia Munhato acompanhou.
3: O presidente da Câmara dos Deputados, Hugo Mota, disse nessa quarta-feira que não há soberania nacional sem soberania sanitária. Ele discursou no 5º Fórum Saúde, uma parceria da Esfera Brasil e da farmacêutica EMS.
4: Não há soberania nacional plena sem soberania sanitária. Um país que depende do exterior para produzir medicamentos, insumos e tecnologias de saúde é um país vulnerável. Isso a pandemia nos ensinou de forma dura e desse aprendizado nós não podemos esquecer.
3: Segundo Mota, a saúde é um direito constitucional, mas também um pilar estratégico da economia. E citou várias iniciativas na área aprovadas pela Câmara nos últimos tempos, como o programa Agora Tem Especialistas e a regulamentação da reforma tributária, que assegurou o tratamento diferenciado para medicamentos e dispositivos médicos.
4: Temos trabalhado por um ambiente que combine segurança jurídica, competitividade e inovação. Nesse sentido, o marco das pesquisas clínicas colocou o Brasil em novo patamar de atração de investimentos.
3: O presidente da Câmara também destacou a análise do projeto que regula o uso da inteligência artificial. Segundo ele, a Câmara está empenhada em entregar ao Brasil uma regulação equilibrada, que assegure direitos e, ao mesmo tempo, estimule a pesquisa e o desenvolvimento da inteligência artificial e de suas aplicações. Da Rádio Câmara de Brasília, Silvia Munhato.
1: Justiça.
0: Samuel Viana, do União de Minas Gerais, apresentou o projeto que reforça as prerrogativas dos advogados no acesso a certidões e informações de documentos nos órgãos públicos. A proposta obriga a administração a receber os pedidos com prazo para resposta e justificativa em caso de negativa.
2: Samuel Viana considera que a medida reduz obstáculos burocráticos que podem prejudicar a defesa dos cidadãos. O texto classifica como violação de prerrogativa profissional a recusa injustificada, a omissão de resposta ou a negativa sem fundamento legal.
0: Aline Gurgel, do União do Amapá, defende a criação de uma política nacional para aumentar a segurança de recém-nascidos em maternidades e hospitais. O projeto da deputada prevê medidas para evitar o desaparecimento, a troca, o sequestro ou a retirada indevida de bebês.
2: Entre as medidas, Aline Gurgel cita dispositivos de monitoramento, controle de acesso às áreas de internação e protocolos específicos para a alta hospitalar. A proposta também prevê que o Ministério da Saúde estabeleça regras nacionais de prevenção e resposta a ocorrências.
1: Segurança Pública.
0: Proposta veta condenados por agressão contra mulheres de prestar concurso público e ocupar cargos comissionados na administração pública. Autor da matéria, Bebeto, do PP do Rio de Janeiro, defende a necessidade de endurecer o combate à violência de gênero.
5: Isso vem de encontro ao aumento do feminicídio, aumento das agressões contra as mulheres. Mesmo com medida protetiva, o agressor de mulher hoje no Brasil, ele não tem medo da lei. Ele não tem medo, ele continua praticando com a medida protetiva. Existe a maioria, 70% hoje dos mandatos de busca e apreensão, mandato de prisão, é a Lei Maria da Penha no Rio de Janeiro. Porque os agressores de mulheres não têm limite.
2: O parlamentar também cita dados sobre violência contra a mulher no Rio de Janeiro, especialmente na Baixada Fluminense. Bebeto conclui que o projeto pretende ampliar punições e criar mecanismos de restrição para os autores de agressões.
0: Projeto de Iandra Moura, do União de Sergipe, autoriza o juiz a decretar a prisão preventiva por iniciativa própria em situações de extrema urgência. A proposta permite a prisão sem pedido prévio da polícia ou do Ministério Público quando houver risco à vida da vítima ou de testemunha.
2: De acordo com Iandra Moura, a mudança busca dar resposta rápida em casos de crimes hediondos ou violência doméstica contra vulneráveis. Para ela, a atuação do juiz evita que a burocracia prejudique a proteção imediata às vítimas.
0: Termina agora o Jornal Câmara dos Deputados, produzido pela Rádio Câmara, com trabalhos técnicos de Wellington Teles e apresentação de Márcio Aquiles Sardi e Val Monteiro. Boa noite.
2: A Voz do Brasil volta na segunda-feira. Boa noite e bom final de semana.
6: 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Boa noite.

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2: Juventude FM informa a hora certa.
3: 21 horas e 17 minutos.
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1: almas assim. 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
1: 22 horas e 43 minutos.

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1: Juventude FM informa a hora certa.
2: 23 horas e 1 minuto.
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1: 23 horas e 14 minutos.

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2: 23 horas e 28 minutos.
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1: 23 horas e 41 minutos.

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1: 23 horas e 55 minutos.

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1: Juventude FM informa a hora certa.
2: Meia-noite e um minuto.
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1: Meia-noite e 10 minutos.

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1: Meia-noite e 22 minutos.

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1: Meia-noite e 34 minutos.

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1: Meia-noite e 48 minutos.

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1: 1 hora e 3 minutos.

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2: 1 hora e 18 minutos.

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1: 1 hora e 31 minutos.

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1: 1 hora e 44 minutos.

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1: 1 hora e 57 minutos.

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2: 2 horas e 22 minutos.

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2: 3 horas e 2 minutos.

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2: 3 horas e 16 minutos.

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2: 3 horas e 28 minutos.

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1: Juventude FM informa a hora certa.
2: 4:01.
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1: Juventude FM informa a hora certa.
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1: 5 horas e 46 minutos.

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2: São 6 horas em Lagarto, melhor dizendo. Hoje é sábado, dia 22/8/2026. Eu sou Abel Costa e vou estar com vocês até as 8 horas aqui na sua 104.9. 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Nesse sábado gostoso, nesse sábado maravilhoso, hoje dia 22 de agosto de 2026, estamos juntos até as 8 horas da manhã com os melhores clássicos sertanejo aqui pela sua 104.9 Juventude FM, onde o sucesso é você em primeiro lugar. E vamos abrindo a sequência musical nessa linda manhã de sábado. Eu convido você, viu, para você estar conosco até as 8 da manhã com muitos clássicos sertanejo por aqui, hein? Aqui é encontro marcado todos os sábados das 6 às 8. Pra você um ótimo dia, são 6 horas e 1 minuto. 6 e 1 aqui na Santa

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2: São 6 horas e 17, 6 horas e 17 aqui na sua 104.9, Rádio Juventude FM, programa Tradição Sertaneja, todos os sábados, das 6 às 8 aqui pela sua 104.9. 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Vamos mandar um abraço aos nossos ouvintes, ligado na 104.9, ao João dos Cocos, é transmitindo o som da 104. Mandar um abraço para a dona Cristina, na Vaca Tolada, Maria Lisboa, na

Nilo Romero, o Cowboy da Gata, no Rancho Cowboy da Gata. Um abraço para o nosso amigo Roberto das Verduras e todos os seus funcionários colhendo verduras aí na sua horta e também vendendo aqui na cidade, né? Todos os seus funcionários, colaboradores, melhor dizendo, né? Um abraço especial para dona Elisa, ouvindo Tradição Sertaneja. Mandar um abraço para o Cowboy da Gata aí, ouvindo no Rancho Cowboy, no povoado de Boia, o bicho do mato em qualquer ponto da cidade. A Mônica, enfermeira aqui em Lagarto. Ao nosso amigo José Carlos, produtos de limpeza, Avelino, pinturas e cores. Mandar um abraço para o Pecinha, mandar um abraço para o Fábio no Mesquita, para a Marlene na Rua São Paulo, ouvindo Tradição Sertaneja. Um abraço para o nosso amigo Martim do Empório das Bebidas. Rapaz, o homem tem bebida de 300 conto, viu, velho? 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Manda um abraço para o nosso amigo Gordo do Sofá, que não perde um só programa, tá sempre ligado com a gente. É, um abração para a dona Cristina, ouvindo Tradição Sertaneja também. É, quero mandar um abraço para a professora Aurelina, que não perde um só programa. Um abraço para meu irmão Chico Riacho, aí na Rua do Riachão, sua esposa, dona Piedade, todos os meus sobrinhos, ligado com a gente, ligado na 104. E para você que gosta dos melhores clássicos sertanejos, ouvindo Tradição Sertaneja, o seu lugar é aqui. Quero mandar um abraço especial para o nosso amigo Ferasson. Mande um alô aí para toda a galera do gás, da entrega do gás, e toda a minha família, ligado na 104.9. E para você também, muito obrigado, meu amigo Ferasson, ligado na Juventude FM. Vamos com mais um clássico sertanejo aqui pela sua 104.9, 6h20, olha a hora. O despertadorzinho do sertão diz pra você que já são 6h20, então é hora de você ouvir os clássicos sertanejos aqui na Juventude FM. Bom dia!

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2: São 6:33, 6:33 aqui na sua 104.9 Rádio Juventude FM. Programa Tradição Sertaneja, todos os sábados das 6 às 8, aqui pela sua 104.9, onde o sucesso é você em primeiro lugar. Quero mandar um abraço especial a todos os nossos ouvintes, especialmente para a Rai. Ela manda um abraço todo especial, os parabéns para o seu esposo Val, né? E às 7 horas tem uma mensagem especial para você, viu, Val? Da sua esposa. Quero mandar um abraço especial para a Erenilza. Erenilza do Jardim Campo Novo, ela manda as músicas do programa, especialmente a música do Zezé de Camargo e Luciano. Ela oferece aos seus 4 filhos, seus 6 netos, os Legionários de Maria, as suas colegas da academia. Oferece também ao Beira Júnior e família, Jailton Silva e família, a Dilma dos Santos e a todos os ouvintes ligados na 104.9, especialmente também para esse que vos fala. Um abraço especial para você, Erenilza, aí no bairro Jardim Campo Novo, ligada na 104.9. Quero mandar um abraço especial a todos aí do bairro Jardim Campo Novo, ligado com a gente, ligado na melhor. Quero mandar um abraço especial para a professora Aurelina, mandar um abraço para a dona Tânia, no BNH, ligada na 104.9. E um abraço especial também para o nosso amigo Marcos, Marco dos Produtos de Limpeza, ligado na 104.9. Muito obrigado mesmo por esse grande carinho do Rádio Ligado. Quero mandar um abraço também especial para o nosso amigo Epifânio, que está ouvindo o programa Tradição Sertaneja, população sergipana, né? Hoje está ouvindo o sufaco da cachorro lá da sua querida amada, né? Muito bom, viu? Muito bom, muito gostoso mesmo amar. E um abraço especial também para a minha esposa Lucélia Santos, né? Abraços e beijos, né? Lucélia Santos, meus filhos, Alice e Adriele, ouvindo o programa Tradição Sertaneja. Quero também mandar um abraço para o nosso amigo, o Cristóvão, Vivi, a Graziele, ao Lucas, a Roseane e ao Juninho, que não perde o seu programa. A Gorete, ouvindo a gente, a Tuquinha, ao Dione, todo mundo ligado na 104.9, meu compadre Elade, minha comadre Vera. A Rosa, mandar um abraço para Rosa de Carlinho, ligada na 104.9. E mandar um abraço especial também para o nosso amigo João Barco e toda a sua família ligada na 104. Ana de Delvan e Clarinha, sua filha, que não perde um só programa. Muito obrigado mesmo por esse grande carinho do Rádio Ligado. E agora vamos mandar um abraço especial para o nosso amigo Assuelo da Prestação, que ligou e pediu para oferecer as músicas do programa A Casa da Vovó com Lourenço e Lorival, especialmente para sua esposa Adriana, para dona Josefina e especialmente também para o Osiel Loyola, para o tio Marca de Fera, para o Bicho do Mato, para o Genivaldo e Rose. Oferece também para o Jailton Silva e Dilma dos Santos, para o Índio Emplacador e toda a família, para Romário do Libório, a Hulk, a Dulce do Sindicato e a todos que estão ligados na 104.9. Especialmente oferece também para Maria dos Perfumes, para Dolores, para Edilson, Dolores e Edilson, essa dupla dinâmica, esse casal maravilhoso, né? Aí na Matinha, a dona Maria Correia, André Mototáxi, o Manuel Vaqueiro, o Claudeon, a Luísa, o Zé de Cazuza no Urubutinho, que não perde um só programa. Muito obrigado mesmo por esse grande carinho do Rádio Ligado. E a música, um clássico, com Lourenço e Lorival, A Casa da Vovó, 6 e

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3: São 6h48, 6h48 aqui na sua 104.9, Rádio Juventude FM, programa Tradição Sertaneja, todos os sábados das 6 às 8 aqui pela sua 104.9, esse programa que tem o apoio cultural da sua concessionária Nordeste Motos. 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Quero mandar um abraço especial a todos que estão no supermercado Nossa Senhora da Piedade, ouvindo o programa Tradição Sertaneja, especialmente para o meu amigo Veraci e as meninas aí e o outro rapaz aí que está ouvindo o Tradição Sertaneja. Quero mandar um abraço especial para todos vocês, hein? Ligado na 104.9. Vou mandar um clássico sertanejo especial para vocês aí, ligado na 104. Quero mandar um abraço especial para a dona Tânia, do BNH, ouvindo o programa Tradição Sertaneja, a dona Josefa Maria, na ABB aqui em Lagarto. E falar em Josefa Maria, quero mandar um abraço para a dona Maria Helena, que não perde o só programa, dona Maria Helena, que é a mãe do nosso amigo, o Galeguinho Automóveis, ligado com a gente, ligado na 104.9. Quero mandar um abraço também para o nosso prefeitinho, que não perde o seu programa, gosta dos clássicos sertanejos, né? E um abraço a todos que caí no restaurante do Aloísio, ligado na 104.9. Quero mandar um abraço para o Branquinho lá em sua chácara, lá no povoado Brejo, a Everalda Rainha do Folclore, que não perde o seu programa, José Antônio, aí no BNH, Adalto do Mingau, às margens do Rio Piauí, Heraldo da Borracharia. Quero mandar um abraço especial para o Raimundo Celestino, para o Heraldo do Ouro e todos os seus colaboradores do ouvindo o programa Tradição Sertaneja. Um abraço também para o Pinta Silva, para Pedrinho da Gustavo Hora, a dupla dinâmica Gilberto e Gilmar na Rua 3, no bairro Ademar de Carvalho, a Edemilson José, o locutor das multidões, a Rosa, seu pai. Manda um abraço para o Dudu Santos, lá no bairro Mesquita, e todos do bairro Mesquita, ao Pedrinho das Frutas Filé, na rodovia que dá acesso a Aracaju, e a Dona Nalva, ligada na 104.9. Quero mandar um abraço também para Dona Maria, a mãe do Danilo Santos, é uma pessoa extremamente maravilhosa, sempre está ligada na 104.9. E toda a sua família ligada com a gente, né, Dona Maria? Um abraço especial também para o nosso amigo Renato e Dona Solange, aí no Brejo, ouvindo Tradição Sertaneja. E vamos com mais um clássico sertanejo. Essa vai para meu compadre Elaide, viu? As Águas do São Francisco com Gino e Geno. 6h51.

0: Queria ver com a galera. Gera, vamos ver a galera, quer ver? Pra ver se vocês estão afinadinhos, só o refrão sem a banda aqui, só vocês.
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3: São 7:12, 7:12 aqui na sua 104.9 Rádio Juventude FM, programa Tradição Sertaneja, todos os sábados das 6 às 8, aqui pela sua 104.9, esse programa que tem o apoio cultural da sua concessionária Nordeste Motos. 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Vamos mandar um abraço aos nossos ouvintes ligados na 104.9. Vamos mandar um abraço, sabe pra quem? Vamos mandar um abraço para o Jailton Silva e a sua esposa Dilma dos Santos, que não perde o seu programa, ligada na 104.9. Quero mandar um abraço para Arthur, para Carmelita, mandar um abraço para seu Carmelita e Dona Iaci, para Laelso do Acarajé e sua esposa Jane, a Pretinha Josemia no Bar do Peixe, para Ivan da Eletrônica, ouvindo o programa Tradição Sertaneja e toda a sua família.

Dia Carlos, caminhoneiro. Mandar um abraço para a Thelma Forrozeira, para Seu Avelar, para Vaneide de Regi, lá no Brejo, hein? A minha tia Rosália. A Erenilza está ouvindo a gente no bairro Jardim Campo Novo, Dona Joseane também. Ao Tininho Ferreiro, a Lindolfo do Seu Dedé. Mandar um abraço para o Micael, para Rosinaldo, a sua esposa Vera, que não perde o seu programa. Mandar um abraço especial para Anselmo aí na exposição. Mandar um abraço para Dona Maria de Bozinha, minha tia Maria, hein? E seu Chico Será e Dona Valdice e seu Dão, aí ouvindo Tradição Sertaneja. É, o nosso amigo, eita, José Aguinaldo, José Augusto Mototáxi, também ligado com a gente. Ele oferece as músicas do programa, especialmente para o Givaldão, para o Islã, para o Beto, para o Ribeiro, todo mundo ligado na 104.9. E o abraço de José Veraci foi para Elisângela e Fabiano aí, ouvindo Tradição Sertaneja no supermercado. No supermercado Nossa Senhora da Piedade. Um abraço especial para vocês, viu? E a dona Tânia também, a Arenilza ligou também para o programa. Muito obrigado pelo esse grande carinho do rádio ligado. Quero mandar um abraço especial para o nosso amigo Lorenilson. Lorenilson também que pediu uma música. Vamos ver aqui, né? Eita, Lorenilson, ele diz o seguinte, ele pede a música Rio de Lágrimas para Nuvem de Lágrimas para oferecer a sua esposa Alane, aos seus pais Dona Noemi e o seu pai Lourenço, aí na rua do Asilo, ouvindo o programa Tradição Sertaneja. Vamos registrar também o nosso amigo galego, né? Galego está ouvindo a gente, ele diz o seguinte, o Galego é o Zé Paixão, ele diz assim, bom dia meu amigo, queria oferecer a música para minha esposa Raimunda, aos meus filhos e a Laelson e ao Zé do Sorvete, ouvindo o programa Tradição Sertaneja. Muito obrigado mesmo por esse grande carinho do rádio ligado, e a gente vai ouvir dois grandes clássicos sertanejos, né? Na realidade são três clássicos sertanejos. Primeiro vem O Sol da Minha Vida, essa música que eu pedi foi Dilma dos Santos, oferece especialmente ao seu esposo, ao Jailton Silva, o seu grande amor, e oferece também para minha família, oferece para mim também, e a todos os seus amigos também, né? E em seguida vem a música Nuvem de Lágrima e a música com Rio Negro e Solimões, Velha Fazenda. Essa música vai para Elilde, para Eloá e para o nosso Elilde, Eloá e Joel, ouvindo o programa Tradição Sertaneja na Fazenda Bela Vista, ligado na 104.9. São 7h16, vamos com os clássicos sertanejos aqui na sua 104.9. 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Música.

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3: São 7:29, 7:29 aqui na sua 104.9, Rádio Juventude FM, programa Tradição Sertaneja, todos os sábados, das 6 às 8, aqui pela sua 104.9. 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Mandar um abraço especial também para o nosso amigo, sabe quem? É o nosso amigo Tininho Ferreiro, ligado na 104.9. Seu Edson do Ferro Velho, que não perde o seu programa, mandar um abraço para o seu Osiel Loyola, sua esposa Jane, seu filho Cleverson e sua nora Civalda, para o Carlos Cambista no BNH, para Dolores da Martinha, seu esposo Adilson. Mandar um abraço para o Pipoca Cambista, ligado na 104.9. Quero mandar um abraço para o Rosinaldo Motopeças na Matinha, para o Romário do Libório, para o Guri Eletricista, para Luiz de João Miúdo, para Zé de Otacílio, para Moisés do Coqueiro de Baixo e Dona Rosalina está ouvindo o programa Tradição Sertaneja aí no Limoeiro, hein? Cláudio da Limpeza, sua esposa Cláudia, Moisés do Coqueiro de Baixo, a Neguinho do Alto da Boa Vista, o seu Nicolau e a esposa Isa. Mandar um abraço para o Gervásio do Jardim Campo Novo e Josias Pintor, o Safadinho do Bar da Catita ouvindo a gente, Laelso, Sueli, Maria Vitória, Pedro Henrique aí no bairro de Mar de Carvalho. Quero mandar um abraço para o seu José Antônio, o homem que apresenta Lagarto Acorda Rezando, que nos ligou há poucos instantes. E a gente agradece muito por esse grande carinho, essa amizade grande de seu Antônio com a nossa família, né? Seu José Antônio é um grande profeta da fé, é um homem ligado na fé, ligado com Deus, um homem que está disponível a trabalhar na mesa. Muito obrigado mesmo por esse grande carinho de estar nos ouvindo. Quero mandar um abraço também muito especial para o Jackson. Jackson, a turma do leite, né? Ouvindo a gente. Para seu Agenor Barbosa, para Dona Zefinha, para Carlos Eduardo, para Maria Eduarda, para Dona Luzia ouvindo a gente, para Dona Elia Lani e também o seu filho, o Gabriel, ligado na 104.9. A Dona Tânia do BNH pediu a música Mãe, qualquer música que falasse realmente Mãe. E a gente escolheu essa para a senhora aqui com Rick Renner, Mãe. Especialmente para toda a sua família que está ligada na 104, para nossa família, para todos os seus amigos e amigas, seus netos, seus filhos. Está todo mundo ligado na 104, né? E a gente atendendo a Dona Tânia com grande satisfação aqui no programa Tradição Sertaneja. Às 6 às 8, seu encontro está marcado e não perca o horário, né? 6 às 8 é o horário marcado para você ouvir os melhores clássicos sertanejos aqui na 104.9. 7 horas e 32.

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0: São 7h44 aqui na sua 104.9 Juventude FM. Programa Tradição Sertaneja, todos os sábados das 6 às 8. 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
0: A música para ser feliz com Daniel. Realmente hoje que é tema de aniversário do nosso amigo Val, esposo da nossa querida Rai, que completa mais uma primavera.

Hoje, Val, é o seu aniversário. E a sua esposa, Rai, realmente quer te parabenizar com essa mensagem. Hoje eu quero deixar registrado o quanto você é importante na minha vida. O quanto me faz bem te encontrar na minha página, fazendo parte dos meus dias, da minha história. A você, devo toda a felicidade do mundo que você tem proporcionado aos meus dias. Afinal, hoje é o seu dia, Val. Hoje é o seu dia de alegria, de você gritar, saltar pela vida, porque você hoje está completando mais uma primavera. Momentos de agradecimentos, recebendo o abraço carinhoso da sua esposa amada, Rai. Sempre, de todos os dias, dividindo as felicidades, as tristezas, os momentos alegres, né? Às vezes a gente tem algum perrengue na vida, né? Mas a gente vai lá, busca encontrar dias melhores, momentos melhores. E a gente esquece tudo em nome do amor, não é verdade? Então você hoje está completando essa grande primavera, sendo abraçado pela essa grande esposa. Sinceramente, Val, essas mulheres, hein? Felicidades para você. Muitas felicidades para você que completa mais uma primavera.

A música de aniversário para o nosso amigo Val e também está sendo parabenizado pelo Bicho do Mato, hein? E tantos outros amigos para você, Val, que completa mais uma primavera. Mas nós temos mais aniversariantes, né? A Cezinha do Lizardo também está completando o ano. Mas a gente vai atender aqui a nossa querida Elisa. Ela pede a música Doce Palavra. Vamos ouvir a música. É Palavras de Amor. Ela oferece especialmente para seu esposo Edésio, para Iviane e para Alice, para Edito, para Dulce do Sindicato, para Helena Vieira, para Everalda, para Marlene Professora, para Maria Lisboa. Oferece para Raimundinha de Seu Miguel e para Neuza de Pipi, Zu de Eloy, para o Chico Riacho, Dona Piedade, para Rosa de Carlinho, para o seu Avelar, aí na Horta, para Valdina do Loyola 1, para Maria dos Perfumes e especialmente para a comadre Everalda, Rainha do Folclore. E a gente vai tocar essa música para você, hein? Palavras de Amor, e depois a gente vai registrar também o aniversário da nossa querida Cecé do Lizardi, ouvindo o programa Tradição Sertaneja. Vamos! Vamos com músicas aqui na 104.9, hein? Palavras de Amor com a dupla Gilberto e Gilmar.

São 7 horas e 56, 7h56 aqui na sua 104.9 Rádio Juventude FM, programa Tradição Sertaneja. E hoje nós não podemos deixar de registrar também a nossa Cecezinha, Cecé do Leizarte, completando mais uma primavera. E a gente tem mais aqui a agradecer, desejar para você muitas e muitas felicidades. Para você, Cecé, que Deus cubra você com o manto da felicidade, que proteja cada dia mais, que te dê esse grande presente que é a vida, para que você possa cada dia mais poder estar com as pessoas que você ama, levantando essa bandeira do amor, da paz, da felicidade, e para que você possa realizar grandes sonhos ainda na sua vida, né? E só assim é Deus te dando esse presente, dando vida para que você possa seguir e realizar os seus planejamentos. E todos os que fazem a Rádio Juventude FM, só tem mais é que desejar para você felicidades. Que você corra, grite, brinque e diga que está feliz realmente, porque realmente hoje é dia de grandes alegrias para você e todos os seus familiares e a gente também, né? De poder registrar o seu aniversário aqui nessa grande rádio que é a Juventude FM. E a gente toca para você essa música linda para que você possa ser feliz. 7 horas e 57 na Juventude FM. Que seja feliz. Que busque cada dia mais essa felicidade. Que distribua com todos os que estão ao seu lado. Você merece.

Finalzinho do programa. Já com saudade de vocês, mas prometendo voltar, se Deus quiser, um próximo sábado com mais um Tradição Sertaneja, aqui pela sua 104.9 Juventude FM. Muito obrigado mesmo por esse grande carinho do Rádio Ligado. Não esqueça que sábado é a partir das 6 horas. Você tem encontro marcado na 104.9, onde o sucesso é você em primeiro lugar. É. Só existe dois dias no ano que nada se pode ser feito. Um se chama ontem e o outro se chama amanhã. Portanto, hoje é o dia certo para amar, para acreditar, para fazer e principalmente para viver. Final de programa. Tchau, tchau!

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0: Ô, Glória! Que maravilha! Eu sou Samuel Xavier. Sábado, 10 da manhã, aqui na Juventude FM, programa Manhã com Deus. Até lá!
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0: Jesus. Fala, Matuto.
1: Bom dia! Bom dia, lindo, linda! Bom dia, paz do Senhor Jesus! Bom dia, como é que você tá na sua casa, no seu carro, no seu comércio, no mercado, na feira, na barraca, no caminhão, no trator, no buraco, cavando aí? Eu sei que você tá trabalhando numa hora dessa, você é trabalhador. E os que não trabalham no sábado, também em casa, relaxando, descansando. Eu já tava era com saudade, hein? Hein, Renato eletricista? Hein, Renato? Hein, meu filho? Irmão Renato aqui da cidade Lagarto. Tava com saudade ou não tava? Um beijo, um abraço e uma saudação de paz. Bom dia, Jailton!
2: Bom dia, Matuto. Bom dia a todos os ouvintes, sintonizados com a gente. Manhã com Deus, até o meio-dia, com muita música, muita palavra de Deus aqui.
1: Glória!
2: Daqui a pouco teremos a participação do nosso amigo Samuel Xavier. Hoje ele não vai estar ouvindo, mas vai estar pelo telefone daqui a pouquinho, falando a sua mensagem, dando a sua mensagem, né, de amor, de esperança. E aquela palavra de Deus que é importante para todos nós, que é o alimento da nossa alma, meu caro Matuto.
1: Coisa linda! Cuida que o programa já começou do jeito que todo mundo gosta. É falando de Deus, de pessoas boas e botando louvor. Ah, bom dia! Bom dia especial, já logo de cara, para você da Bahia. Bom dia! Bom dia para você também daqui do estado de Sergipe. Bom dia. Bom dia, Lagartense. Bom dia, Simão Dias. Bom dia, cidade circunvizinhas. Bom dia, os pernambucanos, meus amigos, paraibrano. Também lá do Rio Grande do Norte, os paulistas, os sulistas, né? É muita gente ligada na programação. Tem até de fora do país, lá em Portugal. Seu irmão Zé Antônio, bom dia pro senhor também especial. Rapaz, eu fiquei sabendo que ele ligou pra rádio, irmão Antônio, foi? Olha, e hoje eu tô de volta.
2: Cadê o Matuto?
1: Eu tava, meu lindo, eu fui levar um tio meu, né, uns idosos, lá pra São Paulo. Foi, bichinho, tem até história boa pra contar dessa viagem, eita que foi resenha. Mas fiquei muito feliz pela sua ligação, tá? Se quiser ligar, liga, que eu tô ansioso pra ouvir sua voz, nós trocar um papo e uma prosa. Viu, irmão Antônio, Zé Antônio? E você também, que quiser ligar, mandar mensagem. Você sabe o número da rádio? Você sabe? Olha, já tu vai atender.

Vi, você vai ouvir, viu? Muito louvor hoje. Ore comigo, você que estiver no carro, não feche os olhos, pelo amor de Jesus. E que estiver cozinhando também para não queimar a comida. Pai do céu, muito obrigado por esse dia, por essa manhã, por essas pessoas do programa, nos nossos ouvintes. Abençoa os trabalhadores, os aposentados, os pensionistas. Abençoa as crianças, a todos, papai. Em nome de Jesus, nos direciona com o teu Espírito Santo nesta manhã e em todo dia da nossa vida. E aí, é louvor. Vamos ouvir?

Ai, Cristo sofreu muito mais. Ai, não murmure. Você vigie, viu? Você vigie. E sabe que você, olha, você não é melhor que ninguém. Ele vai lhe provar, porque ele te ama. Ele prova quem ama. Louvor. Atamar Souza. É uma irmã abençoada lá de São Paulo. Já tem indo gravada há muitos anos. Vamos ouvir mais louvor? Não desliga. Aumenta o fã. Aumenta o seu rádio. Que eu sei que você gosta de ouvir louvor.

0: É benção pura do céu para minha vida, para sua vida. Eu quero mandar para você um grande abraço. Que Jesus abençoe a todos os nossos ouvintes. Nós sabemos, né, meu lindo, que nós estamos sem a programação pelo YouTube. É só pela rádio. E eu tenho certeza que você que está aí ouvindo a programação já nos acompanha na Juventude FM 104,9. Muitos amigos que permanecem já ficam ligadinhos numa programação com outra. E nós estamos aqui felizes com Jesus. Tem alguém ligando, né, Jailton? Eita, quem é? A ilustre. Ô, oh, meu lindo, satisfação. Vou abrir a porta para Samuel.
1: Abra.
0: Ei, abrindo as portas do ar.
1: Maravilha.
0: Bom dia, lindo.
1: Bom dia. Como é que
0: está
1: você nessa manhã, hein?
2: Matuto de Jesus. Fala, Matuto.
0: Oi. Ruth, que gosta que chame você de lindo. Ruth.
1: De lindo, é?
0: É, lindão.
1: Rapaz.
0: Ruth não gosta, não. Ela não acha que é verdade.
1: Ei, eu estou aqui na terra,
3: Samuel dela, Xavier.
1: Ei, estou aqui.
3: Samuel Xavier.
1: É. Nialis do Salgado, meu amigo. Do meu Salgado, de qualidade. É aqui, Nialis. E hoje estou ao vivo, visitando os nossos companheiros que sempre estão dando aquela sustentação. É, dentro da nossa programação, meu caro Matuto. Rapaz, você tocou dois hinos que abalou meu coração, hein?
0: Eita, gostou de Atamar Souza? É benção.
1: Eita, bom demais, meu filho.
0: Lindo.
1: Bom demais.
0: Samuel, e hoje foi um dia diferente. A rádio, o programa Amanhã com Deus, ele também não se estende-se também afora. É. Agradecendo, você é um homem abençoado, foi aí pegar na mão dos abençoados irmãos que nos ajudam, né?
1: É verdade.
0: Alisson do Salgado, o melhor salgado da região?
1: Já comeu a coxinha daqui?
0: Gente, você
1: o
0: traz.
1: O Tony tá fazendo a coxinha de 1,5 metro, meu amigo.
0: Eita.
1: 5 quilos de galinha.
0: 1,5 metro? Menino.
1: Ei, dá pra você ou quer mais?
0: Rapaz, uma não dá, imagine mais.
1: Hein?
0: Uma não, eu não consigo comer uma, imagine mais. Aí é pra uma família inteira, né?
1: É, 5 quilos de galinha, brincadeira.
0: Meu Deus.
1: Ei,
4: com certeza.
1: Com certeza.
4: Que a paz do Senhor Jesus chegue na casa de cada um.
0: Eita.
4: Que está aqui ouvindo.
0: Amém.
4: E o Senhor Jesus venha dar paz na vida.
0: Amém.
4: Tira todo o sofrimento, toda a tristeza que hoje está tendo dentro do seu coração. Mas Jesus, nesse momento, vai salvar, tirar da onde você está, nas trevas, e te dar, levar para a luz.
1: Ô, Matuto.
0: Bença.
1: Meu filho, o não. Cara fazendo coxinha. Diga aí. Numa meditação dessa.
0: Olha ele.
2: Eita, já tô sentindo cheiro daqui, viu?
0: Eu tô dizendo que por isso que ele é um homem abençoado.
2: Não esquece de nós.
0: Por isso que é um homem abençoado. Ela é divisão, né? Ajuda os irmãos da igreja. Ajuda a nossa programação, porque o intuito dele é levar o evangelho de Cristo Jesus.
1: É verdade, Matuto. E aí foi o nosso irmão Tony que falou, mas vou falar com o irmão Kekel. Cadê Kekel? Eu quero ouvir o Kekel. Chega aqui, meu Kekel. Kekel é o entregador, meu amigo, de Alisson do Salgado. É o piloto de Alisson do Salgado, meu caro Matuto. Kekel, e aí? Muitos anos trabalha aqui na empresa?
5: Muitos e muitos anos. Bom dia com Jesus. Aqui é o Alessandro, conhecido como Kekel, motoboy da cidade de Lagarto.
0: Olha.
5: Conheci também como Gato a Jato.
1: Gato a Jato.
5: Funcionário de Alisson Salgado.
0: Mandou Gato a Jato.
5: Pra também, viu?
0: Miau!
5: Que a minha profissão desde infância,
1: sim,
5: de entregador mesmo, entendeu?
1: É ligeiro.
5: É daquele modelo também.
0: Cuidado!
5: Chegou. Antes de ligar, já tô pensando onde deixar.
1: Olha. Dá pra você, Matuto!
0: Diga ele que vá devagar, porque essas estradas de Lagarto é perigoso, o povo é meu barbeiro. Ele...
5: Ah, pois, eu vou muito devagar, mas eu vou com a bênção de Deus.
0: Eita!
5: Eu vou muito devagar, mas com a bênção de Deus.
0: Em nome de Jesus, abençoe sua vida mais e mais, Gata Jato. Miau!
1: Meu caro Matuto!
0: Oi!
1: Estamos aqui em Alisson do Salgado, meu Salgado, é da região, é Alisson do Salgado. Meu amigo, show de bola! Já eu volto É, olha, de outra comunidade, de outro bairro.
2: O gado já chegou por aqui com as coxinhas. Vai. Eita, rapidez da pé. Ixi, Maria.
0: Já tá aí embaixo?
2: É, já tá tocando já.
0: Eita! Vou comer com café do irmão Dilma.

0: Ô, Jailton, repita de novo, pra que a gente escutar, chegue.
1: Já, o homem já chegou aqui, já tá com as coxinhas aqui na porta, aqui, batendo.
0: É o que, o gato,
1: é? É, o, é, rapaz,
0: é o gato. É o gato, é gato.
2: Rapaz. Eu quero só a coxinha,
1: já
2: só.
1: Aqui já, velho, é rápido, homem.
2: Já
1: é,
2: tá embaixo, velho.
1: É o Papa Légos.
2: Vai lá, porque vai abrir, abre aí o botão.
1: É, eu vou abrir lá, já tá subindo já com a coxinha.
0: Campainha.
1: É.
0: O gato é ligeiro, hein?
1: Rapaz.
2: Menino, é. Ele falou.
1: Ele é aquele papalégua.
2: É o papalégua. Troque gato jato pro papalégua.
0: Beleza, meu caro Jair.
2: Samuel, mas novidade nos traga, porque a gente só passa coisa boa e a gente agradece demais aos nossos contribuidores. Isso. Na verdade é uma ajuda, né? Que a gente sabe que cada um faz aquilo que pode e a gente agradece por tudo.
0: Nós estamos aqui no bairro da Vicente, né? É a distribuidora do Alisson do Salgado aqui. E nós estamos ao vivo.
1: Olha, rapaz.
0: De Alisson do Salgado.
1: Ah, aí da... É, rapaz, da rua da... É a rua aí, Herodina Mota, rapaz.
0: Isso!
1: É, eu passo o dia por aí, rapaz, pela frente aí. Todo dia eu passo pela frente aí, é. É, rapaz.
0: Eita! Volto daqui a pouquinho, meu caro Matuto! E Jailton Silva, até já.
2: Obrigado, Samuel Xavier. Simbora! Continuação do nosso programa, abrindo essa parênteses, né, pra falar desses irmãos, abençoado! E aí, Jairto, vamos para o apoio cultural ou solta primeiro louvor? Muito bem, já depois, diretamente, Jairto, com apoio cultural, mas fica com esse louvor lindo e abençoado.

0: Jesus, fala matuto.
1: Eita coisa boa! É Jesus no comando, na direção de tudo. É a melhor coisa do mundo, meu filho. Já querendo passar aqui para agradecer aos nossos colaboradores, nossos irmãos que nos ajudam. Falou, né? 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E também, abençoado, nosso irmão, irmão Edivaldo e nossa irmã Eliane. Nós agradecemos também e um grande e forte abraço do nosso irmão Samuel Xavier e eu, né, o Matuto, irmão Edivaldo e nossa irmã Eliane. 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

0: 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Isso aí. E aí, Jailton?
1: Muito bem, meu caro Matuto. Muito bem, muito bem. Deixa eu aumentar aqui mais um pouquinho. Agora sim. 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Samuel tá na linha, meu caro Matuto, chama aí.
0: Samuel, já tá na... Samuel, bom dia mais uma vez, você tá por onde, meu radialista interativo? Já tá maravilha, correndo.
2: Meu amigo, sabe onde é que eu estou? No bairro Ademar de Carvalho, na rua 7, sabe na onde? No Comercial Santos, nosso amigo Hugo. Deixa eu aumentar aqui o meu retorno, que o meu rádio saiu, meu amigo. 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Conhece o Hugo, não?
0: Hein, não, Matuto? Ainda não,
2: conhece,
0: né?
2: Conhece o Hugo?
0: Não, ainda não.
2: Rapaz, é o rapaz mais simpático de Lagarto.
0: Vige.
2: Ô, meu caro Matuto e Jailton, Gideon Padeiro tá mandando um forte abraço pra você. Conhece, Matuto?
1: Gente boa, nosso amigo. Gente boa, nosso amigo Gideon Padeiro.
0: Gideon, um abraço. E a Hugo também, satisfação. Um dia nós se vê por aí, né?
3: Estou aqui em Hugo, grande comerciante aqui, gente boa.
2: Melhor preço da cidade, para mercadinho, mercearia.
3: Melhor preço, daquele jeito, e ele ajeita mesmo, daquele precinho.
2: E a lagartense, né?
3: E a lagartense, é da gente.
2: Estamos ao vivo, diretamente aqui do Comercial Santo, meu caro Matuto, Jailton Silva e os nossos ouvintes da Rádio Juventude FM. 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
1: Ave Maria, bom demais, hein? Rapaz. Um pãozinho, hein? 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
2: Gosta.
1: Ave, mas é bom demais.
2: Comercial Santos, deixa eu falar aqui com o amigo Hugo ligeirinho, chega, ele disse que tá meio rouco.
1: Epa, fala Hugo.
2: O empresário Hugo.
1: Ô rapaz, que beleza.
4: Bom dia a todos.
5: Deus aqui da Rádio Juventude FM.
4: Bom dia, galera. Bom dia, Jailton. Bom dia,
1: bom dia.
4: Bom dia a todos os cidadãos de Lagartense e região.
0: Bom dia.
4: Só agradecer.
2: Gostou, Matuto?
1: Aí.
0: É bom, Hugo.
2: Valeu.
0: Deus abençoe a vida do nosso irmão Hugo, outro irmão que tá lá visitando, o nome dele?
1: É o Gideão Padeiro.
0: O Gideão Padeiro.
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0: Beleza. Coisa linda, Samuel! Quero você rodando aí o sábado todinho, até meu dia.
2: E aí, Matuto, só gostoso em Lagarto, no bairro Ademar de Carvalho, ao vivo, a Rádio Juventude FM, a rádio que faz a diferença, e o programa é Manhã com Deus. Eu, meu caro Matuto e Jailton, tô sentindo saudade como fazia reportagem, é bom demais. Ah! Olá, meu filho!
1: Ô, Samuel!
2: Oi!
1: Como é que está o tempo e a temperatura aí onde você está agora?
2: Rapaz, o céu tá aberto, com sol isso. Gostoso.
1: Eita.
2: Pra quem gosta de piscina e de praia.
1: Eita!
2: É,
1: lá vai dar
2: comendo,
1: praia.
2: Comendo aquela picanha, bem assada.
1: Eita, rapaz.
2: E tomando aquela coca bem gelada, meu amigo.
1: Eita,
2: dá pra você o que mais.
1: É bom demais, né?
2: O sol tá gostoso. Vou subir aqui no apartamento do nosso amigo Hugo. Tem uma piscina lá em cima, meu amigo.
1: Eita,
2: e agora rapaz. Vou esquecer do programa.
1: Eita,
2: dá pra você o que mais.
1: Eita, rapaz. Aguarde nós aí daqui a pouco também, essa piscina aí.
2: Depois do programa?
1: Rapaz.
2: Oxê, a carne já tá...
1: Já tá assando
2: aqui, meu amigo.
1: Já acendeu
2: aquela coca gelada.
1: Já acendeu a churrasqueira aí, já?
2: Já. Oxê, Hugo é brincadeira,
1: rapaz. Eita, rapaz.
2: Hugo. Hugo é flamenguista, né? Todo flamenguista, ele gosta de fazer festa.
1: Eu estou aqui com a camisa do Flamengo aqui, ó.
2: Eita! Um forte abraço ao empresário Hugo do Comercial Santo. Eu vou voltar de volta daqui a pouquinho em outro comércio que dá sustentação à nossa programação evangélica. Forte abraço! Rádio Juventude FM e o programa Amanhã com Deus. Alô, Matuto!
0: Alô, Samuelzão! Bonito! Cuidado, vai devagar nessas estradas, viu? Tô aqui orando por você, entendendo. Vamos ouvir louvor! Tá desligado, né? Vamos ouvir louvor! Bota lá, a Tamar Souza. Escolha aí uma. Bota lá, Tamar, uma bênção. Eu gostei demais.

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0: É mais uma ligação do homem pra rádio. Samuel Xavier, bom dia, você tá por onde, meu lindo?
1: Ismael, tudo em gesso, meu caro Matuto.
0: Eita, meu filho, Ismael, tudo em gesso.
1: Você quer forrar sua casa?
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1: Fazer uma divisória. Tudo em gesso.
0: Sim.
1: É com ele. 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
1: Quer mais?
0: Ele faz divisória. Eu tô precisando fazer o escritório. O escritório de Luca. Luca tá precisando fazer uma divisória lá para o escritório da clínica, né? De psicanálise dele. Ah, ele faz as divisórias de gesso, não faz?
1: Vem aqui. Ismael, tudo e gesso. 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Deu um bom dia aqui. A Rádio Juventude FM, o programa Amanhã com Deus.
2: E aí, amigos, bom dia aí. Um abraço a todos aí, da Ismael Tudo de Gesso aqui.
0: Bom dia.
2: E o locutor aqui forte, Samuel
0: Xavier. Bom dia, eita, profissional de qualidade.
1: Gostou, Matuto?
0: Senhor.
1: Gostou?
0: Tá bom.
1: É desse jeito. Eu estou aqui com o companheiro Ismael. Ismael, bom dia.
2: Bom dia, amigos, a todos os ouvintes do programa.
1: Amanhã
2: com Deus.
0: Bom dia.
2: Na Rádio Juventude FM.
0: Valeu.
1: Ô Matuto.
0: É benção.
1: Eu quero saber como é que tá aqui, um pouquinho aqui com o Ismael, como é que tá, né, as promoções, né? Hoje tudo é na promoção e ele trabalha com qualidade, perfeição, só você vendo o trabalho de Ismael, tudo em gesso. Como é que tá, ô Ismael, as promoções dos trabalhos, depende também dos orçamentos, né?
2: Aqui é promoção o ano todo. Nem trabalho, nem material, que a gente trabalhamos e também vendemos materiais para outros trabalhadores também.
0: Isso.
2: Para o serviço com qualidade.
0: Bom,
1: você,
0: pergunta,
1: você,
0: posso fazer a pergunta?
1: É distribuidor também, né?
2: Sim, distribuidor também. A gente tem uma base aqui para apoiar todos os gesseiros da cidade.
0: Eita.
2: E da região, não é só da cidade não.
0: É forte.
2: Todo o estado a gente entrega no material também.
0: Pergunta.
2: Além da Bahia.
0: Samuel.
1: Oi.
0: Fazer pergunta, Ismael, posso?
1: Pronto, deixa eu tirar o meu fone aqui para ficar só no rádio, viu?
0: Posso perguntar? Ismael, me tire uma dúvida, meu filho, que você sabe que eu sou um velho já, mas eu quero que você me explique a diferença do gesso, do forro do gesso para uma casa, para aquele PVC. O que faz eu trocar e o benefício maior do gesso, que muita gente tem dúvida. Ou boto o PVC ou boto o gesso. Agora eu quero ouvir do profissional.
2: O gesso, a diferença do gesso para o PVC é que o gesso é um forro bem mais fresco,
0: uhum,
2: acústico.
0: Bom.
2: Tem esse problema de cair aqueles pozinhos do telhado, porque
0: isso.
2: O PVC com o tempo ele começa a soltar aqueles pozinhos do telhado.
0: Uhum.
2: E ele não é acústico igual o gesso, né?
0: O uhum.
2: Gesso é 100% acústico.
0: Bom. Então é o maior benefício, é acústico, limpeza e acabamento.
2: Exatamente.
0: Muito bem. No gesso, eu percebi lá em casa, quando minha véia mandou botar o gesso, melhorou aqueles caminhos que tinha das catengas, andando.
2: Ah, 100%.
0: Os morcegos. Aí no gesso, sei lá, é como nem tem, que às vezes eu subo pra ver, olhar assim a estrutura, não tem catengue, não tem morcego. Agora parece que no PVC chama esses bichos, né, rapaz?
2: Rapaz, é o pó que fica em cima, né? Fica...
0: Não,
2: ele não fica 100% vedado, né?
0: Tem a
2: passagem de sujeira. Vai acumulando em cima.
0: Entendeu. Bom demais. Obrigado, viu? Deus abençoe sua vida e continue lhe prosperando nessa cidade abençoada que é Lagarto.
2: Amém.
1: Matuto, meu grande.
0: Sim.
1: Desde tanto eu volto do estabelecimento.
0: Tá bom.
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1: Ai, coelhinho!
0: E com essa explicação, agora vai aparecer essa semana, é muita encomenda para esse homem, pode ter certeza. Quem tava em dúvida se ia botar o PVC ou o gesso, vai ser gesso até umas horas. Pode encomendar a carreta.
1: A Dilma tá passando por aqui, viu?
0: Oi?
1: Parece que é Dilma, esposa de Jailton.
0: Tá aí.
1: Se tiver bom assim de memória, parece que era. Um forte abraço. A nossa irmã Dilma. Nós estamos na rua, meu amigo. Na rua, no meio da rua.
0: Chame ela pra dar um oi aqui, mandar um abraço pro marido.
1: Estamos ao vivo. Abalando o Lagarto, meu caro Matuto.
0: Misericórdia. Não quero não abalar, tenho medo.
1: Abala o lagarto.
0: A bala lagarto, misericórdia. Valeu, Samuel, meu lindo.
1: Eu vou agora para a minha última participação.
0: Visita. Não, meu caro. Fica à vontade, a casa é sua, meu filho. Na hora que você quiser, nós abre a porta.
1: Fala, Givaldo da Gemissão, um forte abraço. Eita, bom demais, meu caro Matuto.
0: E a risada, Samuel.
1: Eita, valeu.
0: Eita, coisa boa, levar e servir a Deus. Vamos mais de hino, né, Jailton? Bota aí da sua lista, que eu sei que a lista é boa.

0: Batuto de Jesus. Bala Batuto.
1: Muito bom dia. Notícias. Manhã com Deus, notícias nesta manhã de lagarto. Acidente na colônia 13. Colisão entre caminhão e moto na ladeira do Qui deixou um motociclista ferido. Em um caso policial, a Polícia Civil investiga a morte de um casal encontrado em uma residência no centro de Lagarto. Itabaiana está bem movimentada devido ao ocorrido. Houve o confronto com os policiais e um jovem. Suspeitos foram mortos e a investigação está continuada para descobrir e a solução. Que é tristeza para a cidade, seja ela por conflitos ou seja ela também quando acaba uma pessoa sendo falecida. E rapidamente, notícias aqui na Manhã com Deus. Informa para você, está informado com uma rápida notícia da cidade de Lagarto e região.

0: E também diretamente, Samuel Xavier, na cidade de Lagarto, trazendo para nós informações. Caiu a ligação, mas vamos dar continuidade, retornaremos a ligação para ele, para Samuel Xavier, que hoje está dando um tour na cidade de Lagarto, trazendo informações para nós. Bom dia, Samuel Xavier. Samuel!
1: Maravilha!
0: Bom dia, Samuel! Acabamos de trazer algumas notícias daqui da cidade de Lagarto e também da região. Queremos também ouvir de você, né? Você que saiu aqui dos estúdios frios, do ar-condicionado, tá tomando sol agora, né, meu lindo?
1: Tá frio, é? Uau!
0: Traz pra nós as novidades!
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2: De vendedor vendo como se fosse pra mim.
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0: Eita.
2: É qualidade, meu amigo. 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
1: Eita, gostou, meu caro Matuto?
0: Já vou fazer. Olha, faça aí 6x3,5. Me manda o orçamento.
2: Pronto, eu só não vou lhe mandar agora, mas vou lhe responder no seu WhatsApp aí no privado. Vou lhe dar aquele preço de amigo.
0: Olha, é 3 metros.

0: de profundidade é no fundo da parede que eu vou fazer. Aí eu quero seis meses e meio. Tô brincando, não. Fazer logo aqui ao vivo logo e você manda no WhatsApp que eu sei que é ligeiro. Olha, falta 38 minutos para dar meu dia. Fecha que horas, loja?
1: Muito bem. A gente funciona hoje até meio-dia e durante a semana de 7 da manhã às 17 horas. 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
0: Né? Bom demais.
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0: Valeu, obrigado pela tiração de tudo. Oi, meu amigo.
2: Eu quero que ele deixe uma palavra aqui de reflexão de 2 minutos.
0: Uia, mande. Aproveite o homem que é preleitio.
1: Muito bem, eleva os meus olhos para os montes, de onde me virá o meu socorro. O meu socorro vem do Senhor, que fez os céus e a terra. Né? E coisa boa a gente servir esse Deus, porque Deus ele continua sendo fiel, mesmo a gente sendo infiel com ele, muitas das vezes, né? Que a gente é ser humano, mas a gente tem que estar sempre olhando para o alvo e na esperança que o melhor ar de vir sobre as nossas vidas, né?
2: Davi, o que eu acho importante nesse versículo que o salmista diz: o meu socorro vem do Senhor.
1: É isso mesmo, irmão. É isso mesmo. Vem do alto, né? Muitas das vezes a gente deposita esperança em certas situações, mas a resposta, o nosso socorro vem do alto. E você, amigo ouvinte e cliente, está aí ligadinho na nossa programação. Aquiete seu coração, haverá a resposta de Deus e o melhor dele está por vir sobre a tua vida.
2: Receba! 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Olha, forte abraço a todos que fazem aqui a Sergipe Madeira, meu caro Davi.
1: Valeu, meu amigo Samuel, meu amigo Matuto, um cheiro no coração. 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
0: Eita coisa boa!
2: Matuto.
0: Oi!
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2: mas
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0: 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Não sei nem se ele é gerente já, mas já tá aí na gerência.
2: Ô, Matuto! 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É Sergipe Madeira, meu caro, forte abraço! E até sábado, 10 da manhã, Samuel Xavier vai estar aí, agora eu vou viajar, um forte abraço!
0: Boa viagem, vá pela sombra, se espirrar, saúde!
2: Valeu, Matuto, forte abraço!
0: Muito lindo, muito obrigado. Olha, mandar também uma mensagem aqui, recebemos, né, especial dos nossos irmãos que participam. Olha, foi a nossa irmã, ela diz assim: gostaria de pedir um louvor, Dias de Sol, de Gesto Rufino, para oferecer para o meu esposo Ló, meu pai Walter, minha sogra Noemi, meu sogro Lourenço, minha cunhada Claudiceia, e a sua filhinha Carol. Para você, irmão Jair, né? O Matuto é eu, o pastor Samuel é o Xavier e todos os ouvintes ligados na Juventude FM. É a esposa do nosso irmão Ló.
3: Ló mecânico, da Serve Motos. Alane.
0: Alane, que mandou essa mensagem aqui para Jair. Nós estamos lendo com maior satisfação. Ló já veio aqui conosco.
3: Ah, sim.
0: Foi aquele homem do brinde, né? Que ganhou. Muito bom. Deus abençoe. Um abraço para todos esses aí. E vamos ouvir, né? Dias de Sol, Gesto Rufino. Para você, Noemi, seu Lourenço, seu Walter, Claudiceia, Carol. E para nós. E para você, ouvinte lindo e linda. Da manhã com Deus.

0: Cíntia, ouvi Maia, ele Soares, aqui toca das antigas até as mais atualizadas. Aqui é pra todo gosto. A gente é usado por Deus, e eu sei que a Bíblia, a palavra de Deus, os hinos, vai tocando no coração de todos. E pra isso eu quero mandar um abraço especial para os nossos ouvintes que não perdem a programação, que sempre tá mandando um oi pra nós. Nosso irmão Renato, pai do nosso irmão Júlio Flores, nossa irmã Aparecida, irmão Renato também na cidade de Simão Dias, Adriano lá na Paraíba, especialmente ali na cidade de São Félix, perto de Itabaiana, mas é Itabaiana da Paraíba. Nossos irmãos ouvintes, também deixar especial aqui que já chegou, Jailson. Já chegou o orçamento da Sergipe Madeira. Foi ligeiro, ó, e ele que mandou, é porque tava tocando o hino. Mas já tem uns 10 minutos que ele mandou aqui pra mim, já chegou o orçamento da minha área externa, lá do Pergolado. Ainda soltou um áudio aqui, ó.
1: Ah, pra você mais uma mão, é uma figura, viu? Vocês estão de parabéns, viu? Faz um excelente trabalho, viu?
0: É, aqui foi a voz desse homem, é o da visão, não é o da visão não, da visão. Obrigado, Sergipe Madeira. Ele disse que o desconto só foi pra mim, que pra ele é mais caro. Mas pra nós, o cliente é mais barato. Muito bem, muito lindo. E é bênção de Deus. Já, já, vamos ter a palavra, né? O momento da mensagem. Mais alguém na linha ou no WhatsApp?
2: Jesus Cristo, irmão Samuel Xavier, nosso irmão Matuto.
0: Olha, Samuel.
2: E neste dia de hoje,
0: bom dia.
2: Deus continue mais uma vez usando como instrumento a todos vocês aí da rádio. E quero também oferecer um lindo louvor de J. Neto para todos os seus ouvintes desta manhã de hoje. Que Deus continue abençoando a todos vocês. Se Deus é por nós, quem será contra nós? Ninguém, né, irmãos? Então estamos na escuta. Que Deus abençoe a todos vocês. Nosso irmão Matuto e nosso irmão Samuel. Amém.
0: Amém, Pai do Senhor, presbítero Samuel, é um da oração, tudo, desde o primeiro ao dia 15, tá lá ele, o irmão Gelvânio, de frente na direção, oração de 5 horas da manhã até as 6 da manhã, todos os, do dia 1º ao dia 15, né? É especial também mandar um abraço pro pastor Marcos Alberto. Deus abençoe o pastor Marcos Alberto, a todos os nossos pastores também das outras denominações, pastor Fredson Góes, pastor, nossos pastores, que às vezes eu esqueço o nome, pastor André, da Perus, da AD Perus, pastor da Batista, Deus abençoe, todos os pastores abençoados que servem a Deus aqui na cidade de Lagarto. Meus amados irmãos, nós vamos também pedir oração, vamos fazer algumas orações em especial para os nossos irmãos que estão enfermos. Esse momento agora vai ser um momento de oração. Vamos orar pelo pai do nosso irmão, do presbítero Vitor, certo? Passou por uma situação complicada, mas Deus é Deus de providência e nós vamos estar levantando um clamor nesse momento. Depois vamos ter a mensagem, né? Uma mensagem rápida, um momento de mensagem para os irmãos também, e nós vamos estar orando nesse momento. Vamos soltar um louvor e já vamos, neste instante, já entrar com a oração e depois com a meditação da palavra.

Deus é fiel. Nesse momento agora, nós vamos fazer uma oração, um clamor especial para nossos irmãos, irmãs, amigos que estão na situação de saúde. Ore junto comigo, vamos nós em uma corrente de oração para os nossos amigos, irmãos que estão, não estão bem, que estão com problema de saúde. Vamos lá, orar. Senhor Deus e Pai, Deus de Israel, Deus abençoado, Deus lindo, Deus maravilhoso. Pai Santo, nós pedimos uma chance, nós pedimos mais uma vez, ó Pai, um momento de entrarmos na Tua presença. Nós oramos a Ti, ó Deus, apresentando nossos irmãos que estão enfermos, que por um motivo, ó Deus, aconteceu um momento de saúde, que pegaram de desprevenidos nossos irmãos. Nós oramos pelo pai do presbítero Vitor, que passou por um problema, ó Deus, de saúde no coração. Eu peço que o Senhor estenda a sua mão poderosa no coração do teu filho, em todas as veias, artérias, em todo o sistema, ó Pai, nervoso, central, periférico, que o Senhor entre com providência, Pai, trazendo saúde na vida do teu filho. Visita ele ali no hospital de cirurgia, visita todos também que estão aí nessas alas vermelhas, ala amarela, área de curto risco, grande risco. Todos esses, ó Pai, que estão passando agora, que estão para entrar em cirurgia, Pai, coloca a tua mão na mão dos médicos, dos cirurgiões, que aqueles, ó Deus, que confiam em Ti, que estão orando, pedindo e clamor. Pai Santo, traz saúde, traz renovo em nome de Jesus. Eu também oro pela vida da nossa irmã Cristina, aí nos 13. Entra com providência, Deus, na vida da tua serva. Tu és um Deus que cura, Tu és um Deus que sara, Tu és um Deus que traz vida. Ó Espírito Santo de Deus, visita, como água que permeia, que entra, que traz vida, que refrigera. Espírito Santo de Deus, visita a tua serva, aí onde ela está. Não sei se ela está ouvindo, mas mesmo assim eu te peço, toca na vida da nossa irmã Cristina. Toca na vida de todos que estão também precisando, que estão também passando por essa situação, dessa doença. Visita, Pai, todos eles que estão ali no Hospital do Câncer, no Hospital do Amor, aqui na cidade de Lagarto, seja no regional, seja nas UPA, seja nos pronto atendimento. Deus, eu te peço em nome de Jesus Cristo, Espírito Santo de Deus, visita aqueles que estão precisando de cura, os que estão em casa agora enfermo, que acham que não tem saída, que essa doença está tomando conta. Pai, em nome de Jesus, visita, envia teus anjos. Visita, visita, ó Pai, anjos. Manda anjos, ó Pai, que trazendo resposta de oração, que enviaram aos céus, que o nosso Senhor Jesus Cristo ouviu a oração, ó Pai, dos teus filhos. E o Senhor manda anjos a que estão prontos para nos servir. Anjos que estão prontos para servir a todos que servem e que tem, ó Deus, amor e confia em Ti. Aqueles que clamam a Ti, ó Deus, Tu és um Deus que é refrigério, um Deus que é amor, que é paz. Visita, ó Deus, com poder e graça. Visita todos os Teus filhos. Visita aqueles, ó Pai, também que não Te servem, que ainda não conheceram esse Jesus maravilhoso, que ainda acham que é o mundo que tem para dar de melhor. Mas este mundo é um mundo passageiro, é um mundo que oferece muitas coisas boas, mas o Senhor tem o melhor para nós, o Senhor tem o melhor para todos aqueles que acreditam e confiam. Nós sabemos, ó Pai, tem pessoas que são ateus, que se converteram, homens que conhecem da ciência, homens que são psiquiatras, que conheceram, que antes não acharam, achavam que o Senhor não existia, que a ciência era o maior, mas descobriram que o Senhor é um Deus dos deuses, é o homem que tem a ciência na mão,
é o que criou os céus e a terra. Eu creio, ó Pai, que como esses que não acreditavam, o Senhor pode tocar no coração desses que estão duvidando e que acham que a terra, o mundo, tem a oferecer a coisa melhor. Mas o Senhor é Deus de providência, é um Deus de amor e paz, é um Deus que veio mostrar a lei através de Jesus Cristo, trazendo o amor. O amor é um princípio, é uma lei, a maior lei que nós seres humanos podemos obedecer, a lei do amor. Porque através do amor existirá ramificações, vai ter bondade, vai ter alegria, vai ter ânimo, vai ter coisa boa para darmos às outras pessoas. Que a tua, essa oração chegue aos céus como cheiro suave, e o Senhor possa mandar, ó Pai, a resposta desta oração. E a oração desses que também está orando comigo, esse que está clamando, que até está chorando agora. O Senhor é Deus de consolo. Essas lágrimas aí está sendo colhida e levando, está sendo levada aos céus. Isso eu creio, em nome de Jesus. Manda a resposta. E que nós, seres humanos, vamos continuar orando, porque Deus já ouviu a oração. Mas a gente precisa continuar em perseverança, continuar orando e clamando, porque na primeira oração de Daniel, Deus já ouviu. Na primeira oração de Daniel, Deus já ouviu. Mas existe aí umas lutas, que é nas regiões celestiais, que tenta atrapalhar. Mas Deus enviará o que precisar para essa oração chegar para mim e para ti. Em nome de Jesus, assim eu creio.

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2: Esse momento agora, meus lindos, minhas lindas, meus irmãos, é o momento da palavra. Mas eu quero mandar aqui em especial, mandar uma mensagem para nós, nossa irmã Luzia. Deus abençoe, um grande e forte abraço. O Rogério de Tita também está ouvindo a gente. Deus abençoe vocês. Nós ficamos muito felizes que sempre estão aqui conosco, nossa irmã Luzia, nossos demais irmãos. E nesse momento agora você vai ouvir uma mensagem.

0: chamar aqui nosso irmão Lucas Almeida, diácono Lucas, chega aqui, vai trazer uma breve, né, uma mensagem. Sei que Deus vai usar ele, se vai usar, fica à vontade, viu, Lucas? Deus abençoe. Vamos ouvir uma mensagem agora, viu? A paz do Senhor Jesus, muito bom dia já para uma boa tarde. Matuto de Jesus, irmão Jailson, Samuel Xavier. Nós vamos agora trazer uma mensagem, uma breve reflexão. Nós sabemos que nós precisamos de palavra. E a melhor palavra que a gente precisa, quando a gente vai buscar, a gente sabe que a gente pode ler vários livros, a gente pode meditar em uma mensagem, até em uma conversa de alguém. Mas a melhor mensagem que a gente precisa, que eu aconselho, né, vocês, é a mensagem que é vinda, oriunda da palavra de Deus. Que a palavra de Deus, ela é tão, tão forte. É uma mensagem que foi escrita há milênios, já há mais de 2000 anos. E agora, ela ainda continua tocando os nossos corações. Continua falando conosco. Continua a nos alimentar. E a gente sabe que precisa ouvir mensagens ou uma conversa de alguém que tem um conhecimento. Mas quando é uma mensagem que vem de Deus, uma mensagem que vem da palavra do Senhor, é muito bom, muito bom. Tá certo? Deus, ele é fiel. E eu tenho certeza que nós precisamos buscar a Deus verdadeiramente. Em Salmos, Salmos, verso 14. Salmos 14. No livro de Salmos, verso 2, Salmos 14, verso 2, diz assim: o Senhor olhou desde os céus para os filhos dos homens, para ver se havia algum que tivesse entendimento e buscasse a Deus. Desviaram-se todos e justamente se fizeram imundos. Não há quem faça o bem, não há um. Não terão conhecimento os que praticam iniquidades, os quais comem o meu povo como se comesse pão, e não invoca ao Senhor. Ali se acharam em grande pavor, porque Deus está na geração dos justos. Vós envergonhais o conselho dos pobres, porquanto o Senhor é o seu refúgio. Ó, se de Sião tivera já vindo a redenção de Israel, quando o Senhor fizer voltar os cativos do seu povo, se regozijará Jacó e se alegrará Israel. As pessoas que se desviam e que não buscam o melhor conselho que está mediante a palavra de Deus, que muitas das vezes buscam em outros lugares, buscam em caminhos que não são caminhos que vão levar a uma verdade, que muitas das vezes mostra ser algo bom, mas só tem a figura de bom. Mas esse caminho é um caminho tortuoso. Muitos jovens, muitos até adultos também, estão se desviando, indo para um caminho, achando que esse caminho vai lhe trazer alguns benefícios, seja ele financeiros, seja ele de conhecimento, de trazer a ser visto, como muito, nós vemos muitos jovens se perdendo, achando que seja no mundo da criminalidade, seja na fama, isso é interessante, até parece bom. Mas esse caminho, ele é um caminho que muitos acabam se perdendo, porque é uma alegria passageira, é uma alegria que traz momentaneamente, seja ela na criminalidade, seja ela até na internet, onde você faz uma postagem e você tem muitas curtidas, muitos seguidores. E esses caminhos que quando a gente se alimenta e pratica, está vivendo, a gente vai acabar entrando em circunstâncias que não será fácil sair de lá. E quando nós invocamos ao Senhor, quando nós engrandecemos o nome dEle, quando nós andamos com a geração, com pessoas justas, com conselhos que são conselhos de pessoas maduras, sábias, nós vamos ter um resultado que é um resultado que vai nos levar a um local que vai ser de refúgio, de fortaleza, onde nós vamos ter redenção, onde nós vamos estar livres e não cativos. Muitos vão nesse caminho de facilidades, mas se tornarão cativos, porque para sair de caminhos tortuosos, que quando você abrir os seus olhos e ver que os caminhos que você está hoje é um caminho que é difícil de sair, e muitas das vezes é difícil de sair não porque estão lhe prendendo, mas é porque se acostumou com esses caminhos, porque a prática desses caminhos gera iniquidades, e a iniquidade é, existe o pecado e existe a iniquidade. O pecado, ele não tem um pecadinho nem um pecadão, mas o nível de iniquidade leva, quando se fala iniquidade, leva ao nível de pecado que a pessoa está. Seja ela uma prática muito grande de perversidade, que já se tornou normal para ela, já se tornou comum. Essa prática se torna iniquidade quando ela já faz com prazer e ela não está nem aí mais. Ela não é como se você entrasse em um local e que você acabasse se viciando com essas práticas e ela já você não liga mais, para ela já é normal e muitas das vezes não quer sair. Por quê? Porque é uma forma de se alimentar. E a nossa mente, o nosso cérebro, ele para ele tudo na neurociência nos ensina que para ele tudo é normal. Tipo assim, tudo para ele, se você falar algo para o seu cérebro, ele tem como verdade. Se você está, vamos dizer, no mundo da criminalidade, para ele é uma verdade. Se você está ali praticando coisas boas, você está trabalhando, para ele ali é uma verdade. Ele não consegue distinguir. Então ele vai sempre lhe trazer meios para que você continue nesses caminhos, seja bom ou mau. Mas o que eu quero dizer para vocês é que o caminho que você precisa entender, o caminho que você precisa caminhar, é um caminho que vai nos levar a um caminho justo, de equidade, de um caminho verdadeiro, onde você não vai se envergonhar. Porque eu vou dizer para você, quando se fala em cauterização, que acaba se cauterizando, é que certas práticas pecaminosas acaba sendo cauterizada no cérebro e ele acaba dizendo o quê? Oxe, para mim tá normal o que eu estou fazendo. Tá? Isso aqui para mim, cometer o crime, fazer uma coisa perversa, isso aqui já é normal. Não, isso aqui não tem nada. Não tem nada a ver. É o que eu quero para mim. Mas eu quero dizer para você que ainda há tempo de você mudar a sua mente, de você renovar. E o meu conselho é andar no caminho, um caminho que vai te levar para o Senhor, onde você vai estar sendo livre e não cativo pelos seus próprios desejos e pelos seus próprios pecados. Para que você venha se regozijar e se alegrar nesse Deus maravilhoso. Então o caminho é o Senhor Jesus Cristo, o caminho é imitar a Ele, como o próprio Paulo fala, o apóstolo Paulo, ele diz assim que ele imita, e eu também devo imitar, porque Paulo imita Cristo, eu posso imitar a Cristo, para que nós venhamos ter o mesmo resultado. Qual o resultado? Mesmo que venhamos morrer, mas seremos transformados em um corpo de glória, conheceremos a Cristo como Ele é, veremos a glória do nosso Deus, estaremos vivendo, reinando com nosso Senhor Jesus Cristo. Essa mensagem é: escolha o caminho de Sião, o caminho do Senhor Jesus. Esse caminho é muito bom, até a própria palavra diz, é o caminho, a verdade e a vida. Amém? E nós chegamos já no final do programa, já são as 12 horas, e imperetrivelmente vamos encerrar nas 12 horas. Né, Matuto? Vou passar aqui para o nosso irmão Matuto, ele vai estar encerrando, e vamos estar somente agradecendo a Deus por mais um dia, né? Mais uma programação abençoada. Um abraço para todos os irmãos, e obrigado por essa oportunidade. Vem para cá, Matuto!
1: Amém! Graças a Deus! Bença a mensagem! Eu vou escolher o caminho de Sião, o caminho da verdade, o caminho que vai me levar para o céu, o caminho que vai me levar para Jesus. Deus abençoe a todos, a você que esteve conectado com nós. Programa Amanhã com Deus, aqui você nem ora e nem adora sozinho. Obrigado, Jailson, um abraço e a todos vocês. Fique com Deus e até o próximo sábado, se Deus quiser.

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1: ansias. 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
1: 13 horas e 1 minuto.
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1: Juventude FM informa a hora certa.
2: 13 horas e 59 minutos.
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1: Muito bem, estamos de volta. Seja muito bem-vindo, muito boa tarde, ouvinte. Conectado e conectada, mais um Conexão Musical no ar, até 5 da tarde. Agora são exatamente em Lagarto, Juventude FM, Conexão Musical, informando a hora certa, 12h10. Muito boa tarde, hoje é sabadão, dia 22 de agosto de 2026. Está começando mais um Conexão Musical, e nós começamos com chave de ouro com ele, Rinaldo Coquetel, e a música Sonho. Conexão Musical está sempre conectado com você, artista lagartense, de janeiro a dezembro. O Rinaldo Coquetel, em breve, vamos trazê-lo aqui no nosso palco, para que nós possamos saber um pouco mais da história dele, da carreira dele, e é claro, ouvir o som aqui no nosso palco, do Rinaldo Coquetel, em breve aqui no nosso palco. Do Conexão Musical, no Música ao Vivo. Muito boa tarde para você, ouvinte. Boa tarde para você, Elisa, que já interagiu comigo. Muito grato pela sua sintonia. Nosso amigo Henrique Leite já pediu música, já interagiu comigo no Zap da Juventude, 999782763. Meu amigo Hildo de Simão Dias, comigo também, muito obrigado. Rai da Rua Luiz Xixo também comigo, muito grato. Abraço para você, Valdina, para você, Mikael, para você, Henrique Clay, mais uma vez, Henrique Clay. Para você, Chico Riacho, Chico do Loyola, o Gervásio do Loyola também. Meu amigo Tio Marcado e Fera, Madame Anália e família, José Raimundo do Jardim Campo Novo. Nossa amiga Elza da Prefeitura, meus colegas da Prefeitura também, auditores e fiscais de tributos. Muito boa tarde, um ótimo fim de semana. Eu lembro também do seu Duda e Dona Tereza também, né? Que já são, né, nossos queridos ouvintes, que já interagiram comigo também. Muito grato. Se quiser interagir, fique inteiramente à vontade. Estamos juntos até 5 da tarde na 104.9 Juventude FM. Alô, meu amigo Laércio de Tobias Barreto. A Juliana Basília também de Tobias Barreto. Meu amigo gerente Neguinha do Café também. Muito boa tarde. Também muito grato, muito boa tarde, Jeane Silva de Simão Dias. Muito bem, Helena Vieira, Helena do Loyola também. A Cleonice de Itabaiana. Nossa amiga Gildete Figueiredo da Rua Felipe Santiago, também de lá. Nossa amiguinha Sueli, Suelen. A Emília também, o Marcos de Felipe Santiago. A Jane, muito boa tarde. Nossa amiga Gina da Rua Doutor Josias Machado. São os nossos ouvintes. Em nome deles, eu mando um abraço especial para você, ouvinte, que está me ouvindo em qualquer ponto da cidade de Lagarto, nos povoados, nos bairros também, trabalhando como motorista de aplicativos. Muito grato pela audiência, pela companhia, pela carona também, não é isso? Você levando nosso som aí nas ruas e avenidas de Lagarto, trabalhando aí e ouvindo nossa programação. Muito grato aí você na sintonia. Nosso amigo Eduardo Lisboa do Curralinho. Muito boa tarde, Eduardo Lisboa. Já tá interagindo comigo no Zap poderoso 999782763. Hoje tem o nosso quadro Conexão Saúde. Teremos daqui a pouquinho o giro informativo com Evandro Santos. E é claro, a sua participação que é muito, muito importante. 999782763. Interage comigo, diz de onde está falando, qual sua cidade, seu bairro, a sua região. Manda seu alô, sua conexão poderosa, pedindo música, se você quiser também, pode pedir música. Se não quiser, não tem problema. Mas é importante que você interaja comigo, diz seu nome, onde fala, a cidade, o bairro, o povoado. Estamos juntos até 5 da tarde. E na semana destacamos também o aniversário de Regilene, lá no povoado Pururuca. A quem mais uma vez eu mando um abraço e desejando mais uma vez um feliz aniversário, de muita paz, muita saúde, muitos anos de vida e muitas conexões positivas, poderosas para você, Regilene. Que a data se repita por muitos e muitos anos. E se você também aniversariou na semana, ou está aniversariando hoje, parabéns, muita paz e saúde, muitos anos de vida. Esse é o seu Conexão Musical até segunda tarde. E eu fiquei devendo, rapaz, duas músicas da semana passada. Cowboy Vagabundo com Juliano César, o meu amigo cowboy da gata. E também fiquei devendo a música Meu Universo é Você com Roupa Nova, nossa amiguinha Cleonice de Itabaiana. Vou tocar essa música hoje. Mas antes aqui eu vou interagir com vocês aqui, ó. Boa tarde com Jesus, boa tarde. Aqui é Henriclei Santos de Jesus. Gostaria de ouvir a música de Avião de Forró, Coração Partido, Palavra da Tarde, que quem não é visto não é lembrado, é verdade. Boa tarde, Danilo, Deus te abençoe, amém. Boa tarde, Deus te abençoe também. Henriclei pede Avião de Forró, Coração Partido, no Conexão Musical, daqui a pouco, pra você, tá bom? Elisa, boa tarde, Danilo, já estou escutando nosso programa preferido. Obrigado, Elisa. Também mando boa tarde para nossa amiga Maria da Piedade, Maria dos Perfumes também. Valeu, que valeu pela audiência. Boa tarde, amigos. Já estou sintonizado na melhor programação do fim de semana. Daqui a pouco eu peço meu sucesso. Falou Hildo de Simão Deus. Obrigado, Hildo. Alô, minha amiga Rai, da Rua Luiz Sisto, conosco também no nosso zap da Juventude FM. Muito boa tarde.
2: Boa tarde, Danilo. Tudo bem, querido?
1: Tudo bem, você? Luiz
2: Sisto, querido. Hoje é um dia muito especial.
1: Sim.
2: Quero parabenizar meu esposo.
1: Opa!
2: Meu queridíssimo esposo, Val, que está aniversariando, né?
1: Coisa boa.
2: Então, eu quero dizer que sou muito feliz, né? Poder existir na minha vida.
1: Amém.
2: Poder ser esse marido, esse esposo maravilhoso, especial, inesquecível que ele é.
1: Maravilha.
2: E que esta data se repita por muitos e muitos anos.
1: Repetirá.
2: Parabéns, parabéns, feliz aniversário. E que a gente, né, continue sempre assim, né, essa pessoa, né, juntinhos, né, feliz da vida.
1: Amém.
2: E viver isso, né?
1: Com certeza.
2: Estar sempre com harmonia.
1: Isso.
2: É, um cuidando do outro. Acho que não Isso. tem amor melhor que esse, né?
1: Companheirismo, né?
2: Então, querida, eu peço essa música do Hit, parabéns, para o aniversariante do dia, para o Val, tá, querido? Abração, Danilo. Tchau, tchau, querido.
1: Tchau, Rai. Muito obrigado. Abraço para você também. E um feliz aniversário para o seu esposo. A ele, muita paz e saúde e muitos anos de vida. Pede Hit com parabéns. É o Conexão Musical tocando o primeiro Coração Cowboy Vagabundo com Juliano César. E depois toca as músicas de hoje, tá bom? Conexão Musical em conexão com você na 64.9. Vamos curtir juntos Cowboy Vagabundo com Juliano César, nosso amigo cowboy da gata.
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1: Esse foi o som do hit, parabéns. Nosso amiguinho Rai da Rua Luiz Xisto pediu essa canção e ofereceu para o esposo dela, que hoje faz aniversário. Muito bem, parabéns, parabéns, parabéns, parabéns para você hoje e sempre. Olha só, já já tem mais música para você, mais interações. E eu mando um abraço ao nosso amigo Caio Vieira, da Rua Simão Dias, conectado com a gente, muito grato pela sua sintonia. E agora vamos entrar em conexão com a informação, resumo da semana e as primeiras informações do fim de semana é com Evandro Santos. Evandro, bem-vindo e muito boa tarde.
2: Boa tarde, Danilo. Boa tarde a todos os ouvintes do programa Conexão Musical aqui na Juventude FM. Agora aqui no Giro Informativo, trazendo as informações da semana e também as primeiras deste final de semana, Danilo.
1: Muito bem, Evandro. Qual o seu primeiro destaque de hoje?
2: Olha, Danilo, a gente começamos aqui trazendo informações que, aqui dentro da nossa programação, que um homem suspeito de tráfico de drogas é preso na região metropolitana de Aracaju, mas necessariamente lá no Nossa Senhora da Glória. A polícia militar, né, ocorreu aí, foi confirmada neste sábado, melhor dizendo, né, que esse suspeito de tráfico de drogas foi preso pela polícia militar localizada, onde a polícia localizou entorpecente em uma residência lá no município de Nossa Senhora Socorro,

0: PM, a equipe recebeu uma denúncia sobre uma possível comercialização de droga em um imóvel lá no município. Ao chegar ao endereço, os policiais encontraram a residência aparentemente abandonada, com lixo e entulhos espalhados pelo local. E após a averiguação, os militares encontraram tabletes, porções de uma substância semelhante à maconha. Uma balança de prisão também foi localizada sobre uma protona na entrada do imóvel. O material foi levado à central de pagantes, onde foram adotadas medidas cabíveis. Então, e esse homem aí também suspeito foi preso lá no município de Nossa Senhora do Socorro na manhã deste sábado. E olha só, Danilo, um homem suspeito de posse ilegal, um homem suspeito aí de posse ilegal é preso em uma espingarda calibre 12 em Poço Verde. Esse caso ocorreu aqui na região centro-sul do estado de Sergipe, mais precisamente lá no município de Poço Verde, e a polícia prendeu aí esse homem, e em depoimento o homem afirmou que aí mantinha arma para a própria defesa. Durante a diligência, os policiais localizaram o suspeito e apreenderam uma espingarda calibre 12 municiada, além de uma máscara de palhaço. E em depoimento, ele, como eu já tinha dito, disse que a arma era para a própria defesa, e segundo a Polícia Civil também foi identificado um registro anterior relacionado a um crime contra um patrimônio no estado da Bahia. Então esse homem já respondia aí por um crime lá no município, lá no estado da Bahia, aí divulgado aí pela polícia no dia de hoje. E olha só, Danilo, as provas do Enseja acontecem neste domingo, neste domingo, dia 23, e os candidatos devem consultar o local e local de prova, levar documento oficial de identificação e caneta preta de material transparente. Ou seja, então, as provas do Enseja 2023 acontecem neste domingo em todo o país, e que é o Exame Nacional para a Certificação de Competência de Jovens e Adultos. Os participantes devem aí consultar o endereço de aplicação da prova no endereço aí da página do participante, ou seja, acessando aí pela conta Gol. E amanhã os portões abrem pelo período das 8 da manhã e fecham às 8h45, com o início das provas às 9 e o término às 13 horas. E à tarde os portões abrem às 14h30 e fecham às 15h15, com a prova começando às 15h30 e término às 20h30. Então, amanhã, boa sorte a todos que vão fazer o Enseja amanhã, aqui em Lagarto e também no todo o Brasil. E olha só, Danilo, também trazendo informações aqui dentro da programação, que um cavalo caiu em uma cratera de 5 metros e morre durante uma tentativa de resgate em Propriá. Uma retroescavadeira foi utilizada na operação, que durou cerca de 4 horas. Um cavalo morreu após cair nessa cratera, e aproximadamente 5 metros, lá no canteiro central da BR-101, no município de Propriá. Foi na noite de ontem. A informação foi confirmada pelo corpo de bombeiro. E segundo a corporação, um adolescente estava montado no animal quando percebeu a queda e conseguiu pular do cavalo antes que ele atingisse o buraco. As equipes foram acionadas para retirar o animal, mas encontraram dificuldade durante a operação, porque as laterais da cratera começaram a ceder. Diante dos riscos para os próprios bombeiros e da necessidade de uma estrutura adequada para o resgate, foi solicitado o apoio da Secretaria de Infraestrutura do município, que através de uma retroescavadeira foi utilizada na operação, que durou cerca de 4 horas. Apesar do trabalho das equipes, o cavalo não resistiu e acabou morrendo lá no local desse incidente que ocorreu na noite de ontem. E olha, Danilo, final de semana esse aí terá céu parcialmente nublado com chuvas fracas. Essa é a previsão do Secretaria do Estado da Meio Ambiente e Climatologia, que faz aí, derrubou que esse final de semana deve conter chuvas fracas e céu parcialmente nublado aqui no estado de Sergipe. Essas são as informações de hoje, Danilo. A gente voltaremos no próximo sábado aqui dentro do Conexão Musical, no Giro Informativo, com mais informações, Danilo.
1: Muito bem, Evandro. Obrigado pela sua participação de hoje. Até semana que vem e um ótimo fim de semana.
0: Um bom final de semana a todos, uma ótima semana e até o próximo sábado aqui no Conexão Musical.

0: Aqui você fica muito bem informado com Evandro Santos, um giro informativo. 2:39. Muito boa tarde. E aí vamos agora voltar para vocês, né? Nossas interações aqui no nosso WhatsApp da Juventude FM. Eduardo Lisboa, boa tarde, meu amigo Danilo Souza, boa tarde. Eu sou Eduardo Lisboa do Curralinho. E Lagarto, passa a música de Zezé de Camargo Luciano, Solidão A3. Muito bem, toca já já para você, Eduardo. Alô José, muito boa tarde. Seja bem-vindo ao Conexão Musical de hoje.
1: Boa tarde, Danilo Souza. Passa uma música aí para mim de Raça Negra.
0: Certo.
1: Para oferecer a todos os ouvintes dessa rádio maravilhosa, viu?
0: Valeu, obrigado.
1: Eu locutor, nota 10.
0: Muito grato.
1: Tenha uma boa tarde e um final de semana maravilhoso.
0: Amém, para nós todos.
2: Fala, meu amigo.
0: Esse foi José. José pediu Raça Negra. Escolhi pra ele a música Caroline. Toca já já pra você, José. Alô, Elisa. Muito boa tarde.
3: Boa tarde, meu amigo Danilo Souza. Gostaria de ouvir a música com Carlos Alexandre, Cartão Postal. Ofereço pra Edese, Viana e Alice, Edith e Dulce do Sindicato, Helena Vieira, Comadre Everada do Flocores, Marlene Professora, Maria Lisboa, Raimundinho de Miguel,
0: sim,
3: Neuza de Pipi Jardim Campo Novo, Chico Riacho Piedade, Zilda Eloisa, Velada Horta,
0: certo,
3: Valdina do Loyola. Para você, sua esposa, seu filhinho.
0: Muito obrigado.
3: Para todos daí da rádio. Muito obrigado, meu amigo Danilo Souza. Tamo junto.
0: Com certeza. Obrigado a você pela conexão, viu? Carlos Alexandre, Cartão Postal. Nossa amiga Elisa do povoado Várzea dos Cágados, aqui em Lagarto. E saindo de Lagarto, Elisa, agora vou para Simão Dias, viu? A partir das ondas da 104.9, porque vem aí uma participação de alguém de lá, de Simão Dias. O nome dele é Hildo de Simão Dias. Hildo, bem-vindo, boa tarde.
4: Boa tarde, meu locutor moral, Danilo Souza. E aí, meu amigo, como é que vai? Tudo bem?
0: Tudo bem, graças a Deus.
4: Pedir aqui o meu sucesso, né?
0: Sim.
4: Oferecer para todos os meus amigos, né? E amigas. Valdina, minha querida amiga Valdina. Jeane de São Paulo, né? Jeane Silva.
0: Isto.
4: A meu amigo Jaildo. Todos meus amigos e amigas. E o meu sucesso de hoje, Danilo, é com a banda Mel,
0: sim,
4: Samba dos Bairros. E aí, como sempre, a gravação original. Valeu, meu amigo. Obrigado aí. Essa música me bate uma saudade da cidade de Salvador, rapaz.
0: Eita,
4: quem viveu essa época de 1990 sabe o que estou falando.
0: Muito bem.
4: Aqueles bairros, né, de Salvador, aquele...
0: Axé das Antigas.
4: Muito gostoso. Me bate a saudade, rapaz. Então eu quero ouvir esse
0: música,
4: grande sucesso.
0: A música é poderosa.
4: Não é, meu amigo Jaildo? Salvador, Bahia.
0: Opa.
4: É isso aí, valeu, Danilo.
0: Valeu que valeu, Hildo de Simão Dias. E de Simão Dias, vamos aqui retornar para Lagarto, viu? A nossa viagem é muito rápida. Vamos para Lagarto porque vem aí interação nossa amiga Valdina do Loyola 1 em Lagarto. Valdina, muito boa tarde, seja bem-vinda ao Conexão Musical de hoje.
5: Boa tarde, Danilo. Danilo, eu gostaria que você passasse a música de Amado Batista.
0: Sim.
5: Com Duda Duarte. Esconda meu celular, se não ligo.
0: Opa,
5: eu
0: viu,
5: ofereço
0: certo.
5: Para Regilene, na Pururuca. Para Eduardo, no Curralinho, e Edivânia, que nós chegamos de lá agora, Danilo. A gente foi fazer uma visita a eles.
0: Olha que legal.
5: Eu, Gildete, Helena e Regilene da Pururuca. A gente chegou de lá agora, viu? Por isso que agora eu vou começar a ouvir seu programa, viu, Danilo?
0: Ok, obrigado.
5: E ofereço para Rai, Maria dos Perfumes, Everalda.
0: Isso.
5: Elisa Vaza dos Cágados. Vai para Anne do Boteco.
0: Isso.
5: José Raimundo no Jardim Campo Novo, sua mãe Madame Anália. Vai para Bicho do Mato. Vai para Micael aqui no Loyola 2. Gildete Figueiredo.
0: Isso.
5: Para todo do grupo. O Amor Está no Ar, e para o aniversariante de hoje, né, que é o esposo da nossa amiguinha Rai, da Rua Luiz Sisto,
0: isso,
5: o Val, que hoje está aniversariando, desejo para ele muitas felicidades, muitos anos de vida, muita saúde, muitas realizações, vida longa, que ele seja muito feliz ao lado da família, da esposa, né, e todos nós do grupo Amor Está no Ar, estamos fazendo a festa que ele merece todas as homenagens do mundo, viu, Danilo?
0: Amém,
5: e
0: com
5: também
0: certeza.
5: Pra Hildo, na cidade de Simão Dia, que ele não perde seu programa, ele fica ansioso, doido, que chega logo o dia de sábado, né, para ouvir seu programa.
0: Que

0: Legal, obrigado, Ildo.
1: Todos, meus amigos e minhas amigas, viu? E para uma pessoa muito especial que eu amo muito, viu, Danilo? E eu tenho certeza que ele vai ouvir, porque eu vou botar esse...
0: Essa é a Valdina.
1: Deixa quieto, menino. Danilo. E um bom final de semana para todos.
0: Amém.
1: E tudo de bom, viu, Danilo?
0: Amém,
1: agora,
0: elas todas.
1: Atrapalhei tudo agora, Danilo. Mas sem problemas. Mas é emoção. E vai para os Boiolinhas, viu? Que está lá ouvindo você.
0: Tá, com certeza.
1: Obrigada, Eduardo, pela essa visita maravilhosa, viu?
0: Amém.
1: Que é Valdina do Barro Loyola, viu, Danilo? Tô te ouvindo. E também, não esquecendo, né? Já ia esquecendo aí, para nossa amiguinha Jeane Silva, ADN do grupo Amor,
0: sim.
1: Está no ar.
0: De São Paulo. Valeu, obrigado, Valdina. Um ótimo fim de semana. Amado Batista, esconde meu celular. Toca já já para você, Valdina. Alô, meu amigo Bicho do Mato. Tá na escuta, bicho? Bem-vindo, boa tarde.
2: Boa tarde, Danilo Souza. Boa tarde a todos os ouvintes do Conexão. Danilo, aqui é o Bicho do Mato, meio gripado, uma voz meio por longe. Mas tô mandando esse áudio aí para parabenizar dois grandes amigos que estão aniversariando hoje, completando idade nova.
0: Amém.
2: O primeiro é nosso amigo Val.
0: Isso.
2: O esposo da Rai, da Rua Luxista. E o outro é meu amigo André, conhecido como André Pinguim, esposo da Dona Leonalda, pai do Iago, o popular delegado.
0: Isto.
2: Que eu desejo para ambos, para eles, muita paz, saúde, felicidade.
0: Amém.
2: E que o Senhor Jesus abençoe eles, não só hoje, mas todos os dias da vida dele. Dá-me bênçãos e bênçãos sem medida na vida dos dois.
0: Amém.
2: Parabéns, meus grandes amigos. Val, o esposo da Rai, da Olixisto, e meu amigo André, o popular Pinguim.
0: Isso.
2: Que é esposo da Dona Helenalda.
0: Perfeito.
2: Paz e bem, saúde para todos dois.
0: Amém.
2: E a música você escolhe aí, uma música de parabéns aí, que eu tô muito rouco.
0: Tá bom. Saúde para você, viu, Bicho do Mato. Deus te abençoe. Eu vou tocar aquela música de parabéns de Catuaba com Amendoim, tá bom? É o Conexão Musical em conexão com você, na 104.9. A minha amiguinha Cleonice, fala comigo. Cleonice, boa tarde.
3: Boa tarde, Danilo. Danilo. Você já passou minha música, Danilo?
0: Já sim.
3: Passe minha música, Danilo.
0: Já passei,
3: Cleonice.
0: Oi, a coroa
3: ligou agora. Disse que era pra mim oferecer uma música pra ela.
0: Quem?
3: De Zezé de Camargo e Luciano.
0: Viu.
3: Eu quero que você passe essa música pra
0: Viu.
3: Todos os seus ouvintes, pra você... Pra mamãe que não sai do pedalzinho do rádio quando você tá
0: no
3: fazendo
0: ar.
3: Programa. Pra todos daí da rádio. Pra meus filhos. E Deus lhe dê um bom final de semana, viu? Um cheiro.
0: Amém. Obrigado. Pra você também, viu? Bom fim de semana. Deus te abençoe. Já toquei sim sua música no início do Conexão Musical de hoje, viu? Com Roupa Nova, Meu Universo é Você. Mas tocarei essa outra canção de sua, de Zezé de Camargo e Luciano, daqui a pouco. Porque vem aí... Outra dele, nosso amigo Eduardo Lisboa pediu. Solidão a três. Zezé de Camargo e Luciano cantando pra gente.

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2: Muito bem, estamos de volta. É o Conexão Musical na 104.9 Juventude FM. Que massa estar com você aqui na 104.9. Nossa amiguinha Maria da Pedra também está comigo na sintonia. Valeu, Maria. Obrigado pelo carinho, pela sintonia. Daqui a pouquinho eu volto a atender vocês, porque vem aí o quadro Conexão Saúde, com um tema muito poderoso sobre zumbido, viu, gente? Zumbido. O tema de hoje é esse aqui, zumbido. Estou com zumbido, o que fazer? A doutora Gregorina Rocha vai trazer pra gente este tema. Vamos ouvir juntos, com bastante atenção o tema de hoje.

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1: Muito bem, meus amigos, muito boa tarde. Agora são 3 horas e 14 minutos. Sábado, dia 22 de agosto de 2026. E está começando agora mais um quadro Conexão Saúde, com mais um tema super poderoso. 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E hoje com a doutora Gregorina Rocha, que vai falar sobre este tema super poderoso. Estou com zumbido, o que fazer? O que você pode fazer se você estiver com zumbido? E vamos prestar bastante atenção nas orientações da doutora Gregorina Rocha a partir deste momento, num quadro Conexão Saúde. Doutora, seja muito bem-vinda. Boa tarde.
2: Boa tarde a todos. Eu sou a doutora Gregorina Rocha, fonoaudióloga. Sou diretora da Clínica Comunique Saúde Auditiva em Lagarto. Estou aqui para falar para vocês sobre o zumbido. O zumbido é aquele som que algumas pessoas escutam nos ouvidos. Ele pode ser parecido com um chiado, um grilo, um apito, a onda do mar. Qualquer som que esteja no meu ouvido, mas que não está neste momento no ambiente, é chamado de zumbido. O zumbido é um sintoma, ele não é uma doença. Então, o zumbido não vai trazer nenhum problema grave. Na verdade, ele já está sinalizando que existe alguma alteração no seu corpo. Então, algo no seu corpo está desorganizado que está provocando, né, esse sintoma chamado zumbido, tá? E ele pode ser causado por vários fatores. Os principais são os fatores dos ouvidos, né? As doenças nos ouvidos. Então, qualquer infecção de ouvido pode causar zumbido, algum trauma por algum som alto que você escutou uma vez só ou várias vezes pode causar zumbido, algum envelhecimento no seu sistema auditivo pode causar zumbido. Então, qualquer doença no sistema auditivo, qualquer doença do seu ouvido, ele pode desencadear o zumbido, tá? Além dessas doenças de ouvidos, o zumbido pode ser causado também por outras doenças, como diabetes, uma anemia, algum problema dentário, é bem comum também aparecer o zumbido, uma deficiência em algumas vitaminas. Então, tem várias doenças que afetam o nosso corpo como um todo, que aí o ouvido sinaliza com esse som, esse grilo, esse chiado, esse apito, né? Então, se você tem zumbido, o que é que você deve fazer? Primeira coisa é avaliar. Você vai procurar um especialista em zumbido para fazer uma avaliação e investigar o que está causando esse sintoma. Qual a doença ou quais as doenças que estão causando o sintoma zumbido. Então, toda a sua história, uma bateria de exames serão requisitadas, né, para poder você fazer. E o profissional especialista em zumbido vai te acompanhar, né? Existe um exame chamado acufenometria, que é o exame que vai medir o zumbido. É um exame específico para o sintoma. E aí vai conhecer o zumbido. Qual a faixa de frequência, qual a intensidade do zumbido, de que forma que ele aparece, como é que você escuta esse zumbido. Através desse exame, o profissional vai saber as características do zumbido. E daí vai definir o tratamento. Então, o exame específico do zumbido e uns outros exames, várias outras avaliações, né? O profissional vai sempre conversar com o paciente, investigar, né? Através da anamnese, que é aquela conversa longa, né? Que a gente tem na hora da consulta, que é justamente para identificar as possíveis causas e depois solicitar avaliações, tá? Então, daí será definido o tratamento. O tratamento pode ser através de medicamentos, através de fisioterapia, através de terapia fonoaudiológica também, né? Na terapia fonoaudiológica, a gente vai fazer a orientação para o paciente, né? Vai ver quais são as possíveis causas, vai orientar o paciente. Existem várias técnicas que a gente utiliza de neuromodulação, por exemplo, né? A gente faz

eletroestimulação, a gente faz fotobiomodulação, a gente faz enriquecimento sonoro. Quem tem perda de audição, que tem indicação para aparelho auditivo é um tipo de tratamento também.

0: Porém, existem várias outras alterações, né, que elas são tratadas. Por exemplo, uma pessoa que tem uma perda de audição por causa do envelhecimento. Naturalmente, o nosso corpo envelhece, o nosso ouvido envelhece também. Então, essa perda de audição existe, ela vai ser minimizada com o uso do aparelho auditivo, né? Eu vou passar a ouvir melhor quando estou com o aparelho, entender melhor por causa do aparelho auditivo. Porém, a perda de audição não vai voltar para o normal, né? Ela não tem cura. Vai melhorar bastante com o aparelho auditivo. Então, nesse caso, o zumbido também vai melhorar. Pode ser que ele acabe, pode. Mas tem grande chance de ele manter pelo fato de que a causa continua existindo, que é a perda de audição decorrente do envelhecimento auditivo, entre outros fatores. Então, assim, o principal objetivo para o tratamento do zumbido é fazer com que ele reduza o volume, que às vezes ele nem apareça, né? Que o paciente se incomode nada com o zumbido. Porém, a expectativa da maioria dos pacientes é que o zumbido zere completamente, né? Mas a gente precisa sempre explicar ao paciente que o zumbido é um sintoma. A gente tem que tratar a doença que está causando o zumbido, né? Então, se a doença tem cura, o zumbido também vai ter cura, certo? Então, é importante, se você tem zumbido, primeiro passo, procurar um profissional especialista em zumbido, fazer a avaliação, seguir as orientações do profissional para os encaminhamentos, porque o zumbido ele é causado, né, como eu falei, por vários fatores e vários profissionais, vários especialistas precisam avaliar. Então, aí vai ter essa orientação e essa condução aí desse tratamento do zumbido para que você tenha uma vida mais tranquila, que esse zumbido não te incomode, que você não perceba esse zumbido, para que você tenha uma qualidade de vida melhor. Tá certo? 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Obrigada e um bom final de semana.
1: Muito bem, doutora. Obrigada à senhora pelo tema de hoje, tema muito poderoso. É isso aí, meus amigos, zumbido. Se a doença que causa o zumbido tem cura, o zumbido também terá. Então essa foi uma das principais mensagens poderosas que a doutora Gregorina Rocha passou pra gente no tema de hoje. Se estou com zumbido, o que fazer? É entender melhor qual a causa, tratar a causa, e depende da causa do zumbido, é que vai ter diferentes tratamentos, né? Que um deles pode ser o uso dos aparelhos auditivos, que vai melhorar a sua audição, correto? 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
1: Muito bem, Danilo Souza. Conexão Musical, agora vamos tocar suas músicas, ouvintes. Eu vou aqui fazer uma retificação, porque eu troquei a música da nossa amiga Cleonice de Itabaiana. Será de Zezé de Camargo e Luciano, não mais Pão de Mel, e sim É o Amor, que é um dos principais sucessos da dupla Zezé de Camargo e Luciano. Vai para nossa amiga Cleonice de Itabaiana, Sergipe. E qual o seu sucesso que você vai pedir hoje, hein? Manda para mim no 98811-1010, o melhor, meu amigo. 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

0: Isso, manda seu sucesso para mim no zap da Juventude FM. No zap poderoso, meus amigos ouvintes. Olha só, o zap da Juventude, é claro, é esse aqui, ó. É o 999782763. Isso, fala seu nome, de onde você fala e pede o seu sucesso. Alô, meus amigos ouvintes, Helena Vieira. Vou colocar seu áudio neste momento. Seja muito bem-vinda. Conexão Musical, em conexão com você.
1: Meu querido Danilo, boa tarde. Acabei de chegar, povoado o Ralinho. Estou aqui sintonizada no programa. Peço uma música para oferecer aos boiolas, que tive o prazer de passar amanhã com eles. Para Dulce do Sindicato, Elísia, Edilza e Mira, na horta. A Gilbene no povoado Tanque, juntamente com o Cristóvão. A Rai da Rua Luiz Xisto. A Valdina e a Gildete Figueiredo, Regilene, que estavam comigo também no Corralinho.
0: Olha que legal, né?
1: Pra Zé Raimundo no Jardim Campo Novo. Micael.
0: Isso.
1: Bicho do Mato.
0: Alô, bicho.
1: Cowboy da Gata.
0: Cowboy da Gata.
1: O Rancho. Meu querido guri eletricista.
0: Cadê você, guri?
1: E vai pra Osiel.
0: Luiz
1: Loyola. Heraldo da Borracharia. Heraldo. Para minha querida Edileuza em Boquim, a minha prezada, a minha querida, é você, Dona Maria Corqueia e Dolores, Thelma Fortuzeira.
0: Alô, Thelma.
1: Para todos os ouvintes que estão nos ouvindo.
0: Amém, brigadão.
1: Não se esqueça de Maria dos Perfumes.
0: Sim.
1: Everalda.
0: A rainha do folclore.
1: Um abraço, amigo. Deus te abençoe.
0: A nós todos. Obrigado, Helena Vieira. Ela pede um sucesso, eu escolhi Leonardo. E o nome do sucesso, Um Sonhador. Eu sei que a nossa amiguinha Edivânia gosta de Leonardo. E a Helena também ofereceu a música pra ela. Então vai esta canção hoje, tá bom? Mas antes dessa música, vem aí, Sambando nos Bairros, nosso amigo Hildo de Simão Dias. Vamos curtir juntos.

Muito bem, lembrou aí das músicas, nosso amigo Ildo Simon Dias pediu sambando nos bairros com banda Mel. Valeu, Ildo, deu pra lembrar, não foi, Ildo? Deu pra recordar, Ildo? É, muito bem, agora vamos curtir Catuaba com Amendoim com parabéns pra meu amor, nosso amigo Bicho do Mato. Conexão musical em conexão com você. E a música de Zezé de Camargo, Luciano Meu Amor, vai também pra Helena, a mãe de Cleonice e o padrasto dela, não é isso? E Helena de Loyola 2 pediu também uma música de Amado Batista Princesa. E oferece para Cleonice, para Helena Vieira, para Gardênia, para mim, muito obrigado, para Israel Monteiro, Messias Santos, Gilson, Portela e todos que estão ouvindo, além, é claro, do pessoal de Loyola 2 também. Vamos curtir juntos Catuaba com Amendoim.

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1: Essa é a princesa com Amado Batista, viu? É a conexão musical, a conexão com você na 64.9 Juventude FM. Olha só, meus amigos ouvintes, nosso amigo Janisson. Pede uma canção hoje, né, Janisson? Boa tarde, meu amigão Danilo Souza. Aqui é Janisson Corintiano. Gostaria que você colocasse a música do Raça Negra, Vida Cigana. Ofereço a todos os ouvintes que estão ouvindo a Juventude FM. Valeu, meu amigão Danilo Souza. Um forte abraço. E tenha um ótimo final de semana. Obrigado, Janisson, pela sua conexão. Um ótimo fim de semana para você também. E agora vamos curtir seu som agora? Muito bem, conexão musical em conexão com você. Na sequência vem duas canções de duas artistas lagartenses. A Milena Nascimento e a música Aconchego, boa música. E depois Mila Tereza e a música Pra Nunca Ir Embora. Nós estamos conectados também com nossos artistas lagartenses de janeiro a dezembro. Vamos curtir primeiro Vida Cigana com Raça Negra. Conexão musical em conexão com você.

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1: Muito bem, esta música foi Emília Tereza e a música Pra Nunca Ir Embora. É o Conexão Musical, Conexão com você. Na semana também, gente, nós destacamos que o teatro brasileiro, a televisão brasileira perdeu quase que um espaço menor de tempo. Duas grandes artistas, atrizes, né? Que foi a Glória Menezes e Laura Cardoso. E a Laura Cardoso começou lá no início no rádio, em rádios novelas. Ela deixa um legado muito importante para a teledramaturgia brasileira, para o teatro também, para o cinema também. Ela fez filmes também, teatro, novelas e o rádio também, né? A rádio teve esse privilégio de contar também com o talento de Glória, ou melhor, de Laura Cardoso. E aqui a gente deixa também nossos sentimentos para todos os fãs de Laura Cardoso e Glória Menezes, que nesta semana elas vieram a falecer. Conexão Musical em conexão com você. Agora vamos entrar em conexão com nossos apoiadores culturais neste momento. Voltamos na sequência.
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2: Agora chegou a hora de nós nos conectarmos com Central da Música. Para você ficar ainda mais conectado com o mundo da música, vamos a algumas informações. Olha, no mês de agosto de 1989, a música brasileira, o Brasil perdeu dois grandes artistas. É certo que de ritmos diferentes, mas que deixaram uma grande contribuição. Um para o forró, para o baião, né? E o outro para o rock brasileiro. Então, 1989, o Brasil perdeu, dia 2 de agosto daquele ano, o grande Luiz Gonzaga. E quando foi alguns dias depois, o Brasil perdeu mais um grande artista. No dia 21 de agosto, perdeu o Raul Seixas. Então, neste ano, dia 21 de agosto, ontem, tem 37 anos de morte do Raul Seixas. E dia 2 de agosto, completou também 37 anos de morte de Luiz Gonzaga. Eles deixaram um grande legado na música. O Luiz Gonzaga nasceu em 1912, lá no dia 13 de dezembro. Olha, uma curiosidade de Luiz Gonzaga é o seguinte. Ele nasceu lá na Fazenda Caiçara. É o segundo dos nove filhos do casal Januário e Santana, que lá na pia batismal da igreja matriz de Exu, ele recebe o nome Luiz, sabe por quê, Luiz? Por ser o dia de Santa Luzia, é verdade, 13 de dezembro. O Luiz Gonzaga nasceu no dia de Santa Luzia e recebeu o nome Luiz por conta da Santa. Gonzaga porque foi uma sugestão do vigário lá da igreja. E Nascimento porque nasceu no mês em que Jesus nasceu também, né? Em dezembro. Então Luiz Gonzaga Nascimento, a explicação dos três nomes aí de Luiz Gonzaga. Luiz por conta da Santa Luzia, que é o dia da Santa Luzia, dia 13 de dezembro. Gonzaga porque foi sugestão do vigário. E Nascimento porque ele nasceu em dezembro, no mesmo mês de nascimento de Jesus Cristo. Olha, em 1920, Luiz Gonzaga, com apenas 8 anos, a pedido de amigos de seu pai, Luiz Gonzaga substituiu um sanfoneiro. 9 anos, viu? Melhor, 8 anos, muito novo. Ele substituiu um sanfoneiro em festa tradicional na Fazenda Caiçara. Ele cantou e tocou a noite inteira. Esse é Luiz Gonzaga. Em 1926, ele tinha 13 anos, né, Luiz Gonzaga? Comprou sua primeira sanfona na cidade de Oirucuri, graças ao empréstimo concedido pelo coronel Manuel Aires de Alencar. Isso, muito bem, segundo informações aqui do site luizgonzaga.com.br. Quer dizer que com 13 anos comprou sua primeira sanfona em 1926. Aí o Luiz Gonzaga, o rei do baião. Uma outra informação também que nós destacamos aqui no nosso Central da Música de hoje é que infelizmente a cantora Lene Show sofreu aqui um caso de importunação sexual em um audiovisual gravado na cidade de Telha, Sergipe. O audiovisual chama-se A Rocha Vaquejada e Paredão. Isso aconteceu na última quinta-feira, dia 20 de agosto. Lembrando também que o crime, que importunação sexual é crime, segundo o artigo 215-A do Código Penal. Olha, rapaz, hoje, dia 22 de agosto, se apresenta na capital sergipana a cantora Simone. E o show Que Mulher É Essa? Será no Teatro Tobias Barreto, lá na capital sergipana, Aracaju. Cantora Simone se apresentando hoje. na capital sergipana logo mais 21 horas. Muito bem, grande cantora Simone. Começou, minha gente, lá, Micareme 2026 começou e vai até dia 23 de agosto, começou dia 21 de agosto, ontem, sexta-feira, e segue até amanhã, domingo. Tem shows, tem cortejos de blocos também. Cantores como Léo Santana, Itô Costa, Banda Mel, dentre outros, se apresentaram no Micareme 2026 em Laranjeiras, Sergipe, que começou ontem, dia 21, e segue até amanhã, dia 23 de agosto.

Para você ter noção, 6h30 da tarde de ontem começou o desfile dos blocos Noite dos Abadás, lá em Laranjeiras. Hoje também vai ter desfile oficial dos blocos, 6h30 da tarde, lá em Laranjeiras, Sergipe, Micareme, 2026. E amanhã tem um arrastão com Léo Santana. Às 16 horas, antes tem Terra City e 1h30 da tarde começa com Pedrinho Estilizado. E lá no palco principal, Leone Nobre, 6h30 da tarde, 8h30 da noite, Cisal Routes, 10h30 da noite, Toque 10, 0h30, Bonde do Gato Preto. E finalizando com Samira Show, 2 da manhã, a Micareme 2026 em Laranjeiras. E bem pertinho de Lagarto acontece o 5º Festival de Inverno, lá em Cruz dos Palmares, em Riachão do Dantas, aqui em Riachão do Dantas. Começou ontem, dia 21 de agosto, e encerra hoje, dia 22 de agosto, no sabadão. O festival conta com cultura, tradição e tem também shows artísticos. Hoje quem vai se apresentar lá é Geraldo Azevedo, cantor de renome nacional. Tem também Forró 10, Nona, Marcelo Lacerda e Cio Elétrico, entre outras atrações. Muito bem, Festival de Inverno em Cruz dos Palmares, na sua 5ª edição, acontecendo em Riachão do Dantas. E vai encerrar hoje, dia 22 de agosto, sabadão. Já aqui em Lagarto, teremos logo mais 19 horas. O Som na Praça, lá na Praça Filomeno Ora, às 19 horas. E tem muita conversa, DJ, música do rock nacional e internacional também. E atrações com Nuna Locke, Luan Mello e a banda Fênix e Luciela.

Muito bem, hoje aí, Som na Praça, organização de nosso amigo Afonso Augusto. Hoje, 19 horas, Som na Praça Feira Menora, aqui em Lagartos. Lembrando que o evento é gratuito, né? Com a contribuição espontânea para quem quiser fortalecer a iniciativa. E vai contar com DJ, música boa e clássicos também do rock nacional e internacional. Hoje, portanto, Som na Praça, aqui em Lagarto, às 19 horas, na Praça Feira Menora. O evento é gratuito, tá bom? Este foi o Central da Música de hoje.

E também em Lagarto vai ter uma gravação no DVD de Mano Walter, aqui em Lagarto, no dia 26 de agosto. E vai ter a participação confirmada de Wesley Safadão, aqui em Lagarto, dia 26 de agosto, lá no Parque Zezé Rocha, viu?

0: Então esse foi o Central da Música de hoje. Muito bem, com nosso Conexão Musical, em conexão com você na 104.9 Juventude FM. Você também pode interagir comigo no zap 999782763, 99782763, pedir seu som, ficar inteiramente à vontade e fazer Conexão Musical junto comigo. E aí vem nossa amiga Regilene, boa tarde. Deixa eu ver aqui, Regilene, rapidinho, liberando aqui o áudio da nossa amiga Regilene, lá do povoado Bururuca, que aniversariou no dia 18 de agosto.
1: Boa tarde, Danilo, tudo bem? Danilo,
0: tudo bem, você?
1: Música de Zezé de Camargo desse ano.
0: Sim.
1: Vou oferecer especialmente para Eduardo, toda,
0: sim,
1: a família dele.
0: Sim.
1: São Divânia, os pais dele, são as bênçãos, que Deus abençoe sempre eles.
0: Ah, você estava lá, né?
1: Estou hoje conhecendo eles.
0: Olha.
1: Mandar um abraço também para a Valdina, Gildete e Helena, todos que estiveram na escuta.
0: Amém.
1: Tenha um abençoado final de semana, Danilo, que é Regilene, povoado Cururuca.
0: Você também, Regilene, um abençoado fim de semana para você e sua família. Você foi lá hoje, lá no povoado Curralinho, e conheceu meus amigos, a Eduardo Lisboa e Edivana Lisboa e a família. Que legal, né, Regilene? Maravilha.

Olha só, vou tocar pra você, Regiane. Você vai ver Zezé de Camargo e Luciano. E na sequência vem aí pra vocês Raul Seixas, Ouro de Tolo. E depois Luiz Gonzaga, Sabiá. Pra nós relembrarmos o sucesso desses grandes cantores da nossa música. Zezé de Camargo e Luciano, cantando pra gente, Você Vai Ver.

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0: Muito bem, Geraldo Azevedo, dono da minha cabeça. Oi, Danilo Souza, Geraldo Azevedo cantou pra gente Dono da Minha Cabeça. Será que ele vai cantar essa música hoje? Lá em Cruz dos Palmares, Riacho do Dantas? Com certeza, viu? Um dos grandes sucessos dele. Essa música Dono da Minha Cabeça com Geraldo Azevedo. O interessante é que os cantores, boa parte dele, né? Dos cantores, das cantoras também, tem uma relação muito forte com a família, né? É da família do avô, do pai, da mãe, que recebe incentivo para continuar na carreira, na música. Que recebe algum presente, um violão, por exemplo, né? E o Geraldo Azevedo, ele é pernambucano e ganhou seu primeiro violão do pai, o José Amorim, que foi confeccionado manualmente por ele mesmo. Ele ganhou aos 5 anos de idade. Veja, muito novo, né? Criança. Então tem sempre uma relação muito importante entre o cantor, cantora e o pai ou a mãe, os pais e a família como um todo, né? É muito importante aí ter o apoio da família em tudo. Conexão Musical volta na sequência na 104.9 Juventude FM. Conexão Musical, Juventude FM 104.9, conferindo a hora certa, 4h33. Muito boa tarde.
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1: Abrindo muito bem esse bloco com esses dois artistas lagartenses, o Jotão Vaqueiro, Jerônimo Vaqueiro, e a música Amor dos Outros, e também o Fabrício DR, Desconhecida, abrindo com chave de ouro este bloco do Conexão Musical. Nós estamos conectados com vocês, artistas lagartenses, de janeiro a dezembro. E aqui confirmando o horário da gravação do DVD de Mano Walter, DVD Vaquejão.

Jada do Mano 2, que tem como a primeira atração confirmada o Wesley Safadão. E será gravado no dia 26 de agosto, próxima quarta-feira, aqui em Lagarto. Então, a partir das 20 horas, a partir das 8 da noite, gravação do DVD de Mano Walter, Vaquejada do Mano 2, aqui em Lagarto. E a participação de Wesley Safadão, ele foi a primeira a participação confirmada até o momento. Esse é o seu Conexão Musical e Conexão com você na 104.9. E em dezembro vem aí o Festival de Artes de São Cristóvão. Grande evento acontece em São Cristóvão. O FASC 2026. Vamos aguardar as atrações, a programação completa deste grande evento também aqui em Sergipe.

Muito bem, meus amigos ouvintes, muito bem. Este é o seu Conexão Musical, em conexão com você na 104.9. E aí eu mando um abraço especial para você que está me ouvindo agora neste momento, para você que sintonizou seu rádio agora na 104.9 Juventude FM. Tá no ar para você Conexão Musical até 5 da tarde. E você pode mandar sua música, interagir comigo no zap 999782763. Mandar seu alô, fique inteiramente à vontade. Estamos juntos e misturados e conectados na mesma sintonia, na mesma conexão.

Eu mando um abraço no meu amigo o Osmundo, lá no Povoado Brejo. O Zé Baixinho também no Povoado Brejo. Um abraço, ótima tarde, ótimo fim de semana. Também meu amigo José Paixão, lá do Salgado, não é isso, Salgado? Juarez Santos e Simão Dias, Sergipe. Um grande abraço para você que está sempre nos ouvindo, que nos dá uma honra da audiência, é muito grato. É o Conexão Musical em Conexão com você na 104.9, Juventude FM. E o FASC vai acontecer dia 20, 21 e 22 de novembro. Tradição que move o presente. É o Festival de Artes de São Cristóvão, FASC 2026.

o tema deste ano, né? De 20 a 22 de novembro. É o tema do FASC 2026, tradição que move o presente, com a programação em elaboração, né, também, né? Que vai vir artistas, grupos, produtores e demais profissionais da cultura de Sergipe já podem também participar do processo de credenciamento para integrar a programação do evento, viu? O evento está na sua 41ª edição, FASC 2026, lá em São Cristóvão, cidade mãe de Sergipe. Bom, e aí a gente lembra também que o prazo para se cadastrar, apresentar os novos projetos para participar do FASC 2026 foi até dia 14 de agosto, já acabou esse prazo, e foi por meio da plataforma Mapa Cultural de São Cristóvão. O cadastro é gratuito e contempla diferentes linguagens e expressões culturais, ampliando as possibilidades de participação na programação do festival. Então, as inscrições já terminaram no dia 14 de agosto. Agora é só aguardar quem conseguir se credenciar e aguardar também a programação oficial deste grande evento. Paula Fernandes canta pra gente Era Eu, conexão musical em conexão com você.

Muito bem, diria Bi, Peter Pan, conexão musical, conexão com você na 64.9. E agora vamos ouvir esta grande canção de Cláudia Leite, O Motivo para Vencer.

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1: Essa música foi de Cláudia Leite, no Conexão Musical, Motivo para Vencer, o nome da canção. Você nós curtimos juntos, aqui na 104.9, Juventude FM, fazendo a diferença há mais de 16 anos, quase 17 anos. Ela vai fazer 17 anos no próximo mês, dia 8 de setembro. É o Conexão Musical em conexão com você. Agradecendo aos nossos apoiadores culturais, a Comunique Saúde Auditiva, no nosso Conexão Saúde, a doutora Gregorina Rocha, que trouxe um tema poderoso hoje. Estou com zumbido, o que fazer? Tema de hoje no Conexão Saúde. E também agradecendo Evandro Santos, que trouxe o resumo da semana das notícias e algumas informações deste fim de semana no Giro Informativo. E também agradecendo especialmente a você, ouvinte, pela parceria, pela conexão de sempre. Muito obrigado. E o Conexão Musical volta semana que vem com muito mais para vocês. Aqui em Lagarto, 5 horas em ponto. Muito boa tarde. Na sequência, apoio cultural. Depois tem uma programação especial para você. Terminar muito bem a tarde de hoje.

0: hoje, começar muito bem a noite de hoje e passar muito bem a madrugada de hoje na 104.9 Juventude FM. Um ótimo domingo, uma ótima semana também. E semana que vem estaremos de volta com mais Conexão Musical. E Conexão Musical em conexão com você. A você que não interagiu comigo, mas estava curtindo a nossa programação, muito obrigado. Até semana que vem com mais Conexão Musical na Juventude FM. O melhor sempre está por vir.
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1: 17 horas e 32 minutos.

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Beleza. Vamos dar um pequeno repeteco de algumas canções aqui que não foram gravadas nesse CD. Estamos gravando ao vivo, ok? A música bonita de

0: Raimundo Fagner pra você.
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2: 17 horas e 46 minutos.

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1: 18 horas e 7 minutos.

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1: 18 horas e 23 minutos.

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1: 18 horas e 34 minutos.

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1: 18 horas e 47 minutos.

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1: 18 horas e 59 minutos.

0: 3:49.
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2: 19 horas e 13 minutos.

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1: 19 horas e 25 minutos.

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1: 19 horas e 39 minutos.
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